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3: Todos os músicos e instrumentistas, compositores, cantores, têm suas referências. A minha sincera homenagem a um grande ídolo da nossa música e da minha geração, o mestre da gaita gaúcha, Albino Manique.

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2: Em Vacaria, pontualmente, 6:30, esse é o horário oficial de Brasília.
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2: Bom dia, destaques da primeira edição desse dia 12 de outubro, feriado, dia da criança, dia da padroeira do Brasil. Ano 2026, é segunda-feira, a estação é primavera e a fase da lua agora é lua nova. Guarda Municipal registrou ontem acidentes com danos materiais. Entre sábado e domingo, foram emitidas 35 notificações através da Guarda Municipal e 3 carros recolhidos ao depósito. Brigada Militar recaptura foragido do Poder Judiciário de Vacaria. Acidente no bairro Chácara das Palmeiras deixa criança ferida. Brigada realizou policiamento em São José dos Ausentes. Prefeitura cancelou atividade do Dia da Criança ali no CAT hoje, por causa do tempo. Prefeito de Vacaria afirma que progressistas podem participar da administração. Com dica, abre inscrições para novos cadastros a suplentes também. Aberto o período de pré-matrículas no ensino fundamental. Coleta do lixo hoje é normal. Escolas não funcionam amanhã por causa do dia do funcionário público. E ainda, dia 15, Tribunal do Júri volta a se reunir aqui em Vacaria. Tudo isso e mais, a partir de agora, na primeira edição para... 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Agora são 6 horas e 34 minutos, vamos conferindo. 6 horas e 34 minutos, o tempo aqui em Vacaria é instável, a previsão é de chuva hoje, 13 graus a temperatura, o comportamento do tempo é o seguinte, chove hoje, amanhã e depois, temperaturas de hoje até quarta-feira é de 13, máxima hoje 18, amanhã 20, 21 na quarta-feira, a umidade hoje, amanhã e depois 97%. O sol nasceu 5h50, 18h31, o pôr do sol, o vento 9 km por hora, o índice de pólen é moderado. Hoje é dia do descobrimento da América. Também hoje é dia da criança, dia também do engenheiro agrônomo. Parabéns aos engenheiros agrônomos aqui de Vacaria. Dia Nacional da Leitura e também dia de Nossa Senhora Aparecida, padroeira do Brasil. Hoje também é Dia Nacional do MAI. Agora são 6h35, vamos conferindo de novo. 6h35, não vou perder a hora e nem a responsabilidade. O tempo aqui em Vacaria é encoberto, a previsão é de chuva. Vamos aos indicadores econômicos, a saca de soja 146, o milho 73, trigo 1.350 toneladas, feijão preto 250, o carioca R$ 300. Boi gordo R$ 13 e a vaca 11 até 11,50. Novilhas de sobreano 10,91 e terneiros e terneiras 15, cordeiros 13,99 e 15,80, suíno 4,69. Bolsa de São Paulo fechou em alta de 1,38%, o índice Dow Jones em alta também de 0,83%. Nasdaq em alta de 0,64%. Grama do ouro de 24 quilates, 501,74. E 18 quilates, 501,74 é o mesmo valor. Mesmo valor, a 543,13. Na verdade, o 24 quilates é de 737,62 e o mínimo 501,74, que é o valor do dólar, aliás, do ouro, 18 quilates, que é 501,74 até 543,13. Já o euro, 558 ou 558, fechou em queda, o euro fechou em queda de 0,92%, quase 1%. O dólar comercial também fechou em queda, 4,98, a queda foi de 0,74%. Agora são 6 horas e 37 minutos, 6h37, não perca a hora, não perca a responsabilidade, os supermercados hoje... Supermercados hoje, a maioria estarão funcionando. Alguns funcionam só até o meio-dia, depois fecham as portas. E os estabelecimentos comerciais hoje todos fechados, órgãos públicos todos fechados. E amanhã as escolas não estarão funcionando. Loteria Federal. O quinto prêmio da Loteria Federal, 11.501. Quarto prêmio, 52.440. Terceiro prêmio, 78.905. Segundo prêmio, 85.844. E o primeiro prêmio, 69.795. Esse é o primeiro prêmio da Loteria Federal, a extração 6.108. Das 9 horas, 3.896. Das 14 horas, 2.758 e das 16, 9.214. Daqui a pouquinho nós vamos trazer as loterias, todas as loterias, só aguardar um instante. Agora são 6 horas e 38 minutos, 6h38, não perca a hora e não perca a responsabilidade. O tempo aqui em Vacaria é instável, temperatura é de 13 graus. Olha só o que, que o tempo fez. Um prejuízo estimado entre 500 mil a 1 milhão de reais é o que calcula o produtor Lucas de Napoli. Na sede de sua propriedade, na Alecrete, ainda é difícil de afirmar, disse ele, que fez levantamento desde o vendaval atingiu o local na sexta-feira que passou. No final de semana, seguiu chovendo, mas a chuva não causou estragos como as rajadas de vento que acabaram, derrubaram silos, danificaram propriedade, destelharam casas ali em Alegrete. Que loucura isso aí. Agora são 6 horas e 39 minutos, vamos trazer o espaço comercial, já em seguida vamos com a sequência da primeira edição desse feriado.
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2: Agora são 6:47, 6:47, o tempo aqui em Vacaria encoberto, 13 graus de temperatura. Vamos trazendo as loterias, todas as loterias, porque daqui a pouquinho tem o espaço eleitoral gratuito. Então vamos antecipando um pouquinho. Trazendo agora a Loteria Federal, extração 6.108, 11.501 o primeiro prêmio, 52.440 o quarto prêmio, o terceiro prêmio 78.905, o segundo prêmio 85.844, 69.795 o primeiro. E das 14 horas, 2.758 o primeiro. Das 16, 9.214 o primeiro. Mega Sena, concurso 3.069. Os números 05, 19, 22, 44, 47, 57, 150 com 5. Com 6 não tem ninguém. 26.095 para cada um. Loto Fácil, concurso é o 3.802, número sorteado 02, 03, 05, 06, 09. Depois vem 10, 11, 12, 14, 15, 19, 20, 21, 23 e 24. Dois ganhadores, R$ 820.218 cada um. Um deles é de Itumbiara, Goiás, outro é de Teresina, no Piauí. 344 com 14 acertos, R$ 1.428 para cada um. Aqui na concurso 7.140. Os números sorteados 05, 28, 45, 57 e 59. Ninguém acertou. 5, 115 com 4 acertos, 115, dá 6.475 a cada um deles. Agora, Time Mania, concurso 2.453. Os números sorteados 02, 12, 13, 17, 20, 24 e 30. Ninguém acertou 7, 6 com 6 acertos, 27.594. Trazendo agora dia de sorte, concurso 1.320. Os números 02, 16, 19, 24, 25, 29 e 30. Mês da sorte é novembro. Um só ganhador é de Cascavel, no Paraná. 150.055 a esse único acertador. Agora são 6:50. Vamos de imediato passando as informações da área da segurança pública.
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2: A Guarda Municipal aqui de Vacaria, nas últimas horas, entre sábado e domingo, atendeu um acidente com danos materiais e prestou apoio ao SAMU, 3 ocorrências, e atendeu ainda a diversas chamadas de perturbação do sossego alheio. E ainda durante o final de semana, sábado e domingo, foram identificadas e feita a fiscalização do trânsito na Avenida Moreira Paz, onde foram expedidos 35 autos de infrações com base no Código de Trânsito Brasileiro, 3 veículos recolhidos do depósito credenciado do DETRAN e uma pessoa levada à delegacia de polícia. No domingo ontem, às 21h50, a Guarda Municipal atendeu a uma diligência, desentendimento entre vizinhos, lá na Vila da Alegria, onde as partes foram até a delegacia para fazer o registro dessa ocorrência também. Às 23h30 de ontem, a guarda visualizou pelo vídeo monitoramento e por uma guarnição que patrulhava a Avenida Moreira Paz, um indivíduo que conduzia uma motocicleta sem utilização das mãos. Posteriormente, passou a empinar o veículo, realizando manobras perigosas, colocando em risco a vida de pedestre e a própria condutor também. O mesmo foi abordado, identificado, conduzido à UPA para laudo médico e após a delegacia para o registro dessa ocorrência. Na tarde de ontem, a Brigada Militar de Vacaria, por meio da equipe da Força Tática, recapturou um homem com mandado de prisão em aberto no bairro municipal. Durante a operação Proscripto e também os policiais militares identificaram o indivíduo com características compatíveis com as informadas também repassadas para o Centro de Operações da Polícia, o Copom. Após a abordagem e consulta aos sistemas, foi confirmada a existência de um mandado de prisão em aberto contra ele. O homem foi preso, encaminhado à UPA para avaliação médica, laudo médico e depois a delegacia para as medidas cabíveis e também legais. Informações da área da segurança dá conta de que uma criança foi envolvida em um acidente de trânsito com uma motocicleta. O fato ocorreu na Chácara das Palmeiras, mas está fora de perigo essa criança. O motociclista demonstrou responsabilidade, humanidade, ao parar imediatamente a moto, largar a moto no chão, tentar prestar socorro à criancinha. Nas imagens, o motociclista aparece sendo agredido por pessoas que estavam no local. Ao invés deles agradecerem, agrediram ainda o motociclista que atropelou a criança sem querer, evidentemente, que estava socorrendo. É revoltante ver uma situação como essa aqui em Vacaria. Em um momento tão delicado, a prioridade era prestar socorro à criança, que foi feito, e ela está passando bem aqui em Vacaria. Nesse domingo, a Brigada Militar de São José dos Ausentes realizou policiamento extensivo e preventivo durante evento religioso lá em honra a Nossa Senhora Aparecida. Foi no Faxinal Preto, em São José dos Ausentes. Agora são 6 horas e 54 minutos, o tempo aqui em Vacaria permanece encoberto e instável. A Prefeitura de Vacaria cancelou a programação especial do Dia das Crianças, que seria realizado aqui em Vacaria, lá no CAT, devido à previsão de chuva pela parte da manhã. A decisão foi tomada em razão das condições climáticas previstas para o dia, que poderiam comprometer a realização das atividades. Até o momento, não há informação sobre uma possível nova data para essa programação. Comercial, já voltamos em seguidinha. É só um instante.
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2: Agora são 6 horas e 58 minutos, apenas para dizer que o Condica, aqui de Vacaria, está com inscrições abertas para novos cadastros de suplentes. E também a 23ª Coordenadoria Regional de Educação informa que a partir do dia 2, desde o dia 2 desse mês, iniciou o período de pré-matrículas na rede estadual para o ano letivo de 2027. A matrícula é destinada para ingresso do primeiro ano do ensino fundamental e primeiro ano do ensino médio. As informações são da 23ª Coordenadoria Regional de Educação. Então, o Condica, portanto, nós já anunciamos aqui, abriu essas inscrições para o cadastro de suplente no Conselho Tutelar aqui de Vacaria. Vamos agora ao espaço eleitoral gratuito e já Estaremos de volta dentro de instantes.
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8: Agora são 7:13, 7:13, o tempo é encoberto, previsão de chuva, 14 graus agora é a temperatura. Um abraço para o Gatão, já está tomando seu chimarrão. Hoje é dia da criança, Gatão, dia da criança. A polícia identificou o homem morto no acidente envolvendo uma caminhonete e um caminhão na Rota do Sol, em Caxias. Christian Douglas Zimmermann, 30 anos, era condutor do veículo Zafira, que bateu de frente contra um caminhão. Christian chegou a ser retirado das ferragens, ainda com vida, mas morreu durante atendimento no interior de uma ambulância do SAMU. Um bebê de 4 meses, que estava em uma cadeirinha de bebê conforto no banco traseiro, foi socorrida por populares, levada para a UPA Zona Norte. O acidente foi registrado pouco antes das 17 horas, no quilômetro 80 da RS-122, em Caxias do Sul. Vamos convocando agora o Leonardo Silveira, trazendo essa informação. Prefeito de Vacaria afirma que progressistas poderão participar da administração. É isso, Leonardo?
9: Em entrevista ao programa Fala Cidade da última sexta-feira, o prefeito de Vacaria, André Rokoski, disse que o Partido Progressistas poderá ingressar no governo municipal. Segundo André, nos próximos dias deve acontecer uma reunião com os dirigentes do partido a fim de tecer um possível alinhamento a nível municipal, assim como o que aconteceu no pleito estadual, quando o Progressistas esteve coligado com o PL. Questionado sobre uma possível candidatura à reeleição, o prefeito de Vacaria confirmou que é candidato, pois, segundo ele, o trabalho realizado frente à administração o credencia para seguir na prefeitura.
13: Nós temos alguns partidos que já fazem parte do nosso governo, né? Como o MDB, como Republicanos, né? Nós temos alguns partidos que fazem parte do nosso governo. Eu tive uma conversa durante essa semana com alguns integrantes do Partido Progressistas, né? Que é o partido ao qual o governo do estado, que foi vencedor desta eleição, está coligado. Então nós temos uma conversa semana que vem com o Partido Progressista, com as lideranças do partido, para que a gente também ajuste aqui no nosso município e que nós possamos estar alinhados, ajustados, como também o governo do estado está. Então, portanto, a gente vai ter essa conversa, né? E certamente a gente vai poder aí estar também juntos aí para

0: Estamos, então, alinhando, né, o que o governo do estado está fazendo, né, nós vamos também fazer aqui no nosso município de Vacaria para que nós possamos, acima de tudo, buscar mais recursos, mais programas de governo com esses partidos que são grandes. Né, nosso trabalho também vai nos dar essa credencial desse trabalho que nós estamos fazendo e que muitas vezes, né, a gente... por ter um planejamento, muitas vezes, né, a gente fica ansioso, né, que as coisas aconteçam, mas as coisas têm que ser planejadas para dar tudo certo lá na frente.
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2: Muito bem, Leonardo, agora são 7 horas e 17 minutos e a Marli está dizendo que hoje a livraria está fechada, mas amanhã continua grande feira de brinquedos e muitas ofertas de mercadorias, inclusive de leilão. 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Vamos trazer agora as frases, as curtinhas e depois comercial e a sequência até o final da primeira edição desse feriado, Dia da Padroeira do Brasil e Dia da Criança. Vamos ver o que a produção reservou para esse feriado. Não se apresse, a vida tem o seu próprio tempo. A mudança começa dentro de nós mesmos. Quem não se arrisca não alcança o que deseja. O tempo cura todas as feridas, mas a alma precisa de cuidado. Tudo na vida tem um propósito, mesmo os momentos difíceis. Olha, frase de bastante fundamento. Vamos repetir essa informação aqui que a gente julga bastante interessante, que é do Conselho Municipal dos Direitos da Criança e Adolescente, que continua alertando que estão abertas as inscrições para o processo da escolha de suplente de conselheiros tutelares, destinado à formação de cadastro de suplentes para Conselho Tutelar de Vacaria. As inscrições são de graças até a data prevista no calendário. Começou dia 20. Aliás, começou dia 9, vai até dia 23 desse mês, inscrições abertas de graça para conselheiro tutelar. Entre os requisitos para participar estão mais de 21 anos, residir em Vacaria há mais de 5 anos, possuir ensino médio completo, ter reconhecida idoneidade moral, comprovar a experiência mínima de 1 ano na área de atendimento ou defesa dos direitos da criança e também do adolescente. Os interessados devem realizar a inscrição presencialmente na sede Condica, que fica localizada na Ramiro Barcelos, número 876, no centro da cidade. O atendimento ocorre sempre da segunda até sexta-feira, das 9 às 11h30, das 13h30 às 16h30. O processo de escolha contará com etapas de capacitação, prova de conhecimento, avaliações e eleição pela comunidade aqui do município. E o dia 15 desse mês é o último julgamento que acontece na comarca de Vacaria nesse mês de outubro. Será um julgamento que começa às 9 horas aí sob a coordenação, sob a presença da juíza Tatiana Lewandowski, que volta novamente às atividades para o Tribunal do Júri da Comarca de Vacaria. Comercial de novo e já voltamos.
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2: Agora são 7:23. Vamos trazendo aqui um edital de convocação da Assembleia Geral Ordinária. Pelo presente edital de convocação, o presidente do Conselho Deliberativo, no uso de suas atribuições legais previstas nos artigos 19, 20 e 35E dos Estatutos Sociais, convocam todos os associados da Câmara da Indústria, Comércio, Agricultura e Serviço de Vacaria SIC, em dia com suas mensalidades, para a Assembleia Geral Ordinária, de conformidade com os artigos 55, 56, 57, 58 e 59, todos do Estatuto da Entidade Social, a realizar-se dia 26 de outubro, na sede da entidade, na Rua Borges de Medeiros, 1288 Centro, nessa cidade de Vacaria. Em primeira convocação, 19:30, em segunda convocação, às 20h, com a seguinte ordem do dia: alteração do Estatuto Social da Entidade Vacaria, outubro de 2026, Luciana Vieira de Brito, presidente do Conselho Deliberativo da Câmara da Indústria e Comércio SIC, aqui de Vacaria. Agora são 7:24 e o tempo aqui em Vacaria permanece encoberto, mas por enquanto não está chovendo, mas a previsão é que tenhamos chuva. 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O plantio da soja ainda avança lentamente no Rio Grande do Sul, mesmo após o início do período recomendado pelo zoneamento agrícola de risco climático, chamado de ZARC. De acordo com o relatório informativo da Emater Ascar, a semeadura permanece incipiente e também concentrada principalmente em áreas que receberam autorização para implantação antecipada agora no mês de setembro que passou. A dificuldade na maior parte das lavouras ocorre pelo excesso de umidade por conta das chuvas volumosas e também frequentes que tem dificultado o trânsito das máquinas, das coletadeiras e também das máquinas agrícolas, e limitando as condições para o avanço das operações. A maior parte das áreas destinadas à soja ainda está em preparação, com a dessecação avançada e também aguardando a redução da umidade do solo para receber a semeadura. Comercial já. Voltamos em seguida, depois do comercial.
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2: Agora são 7 horas e 30 minutos, só para dizer que eu vou, mas eu volto. Fiquem agora com o Miro Santos e o Jonathan Dutra no Fala Cidade. Obrigado a todos e um bom dia.
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26: 7 horas 36 minutos.

0: Alô, gente amiga da Esmeralda, muito bom dia! Segunda-feira, feriado, dia de Nossa Senhora Aparecida. O feriado é em função da nossa padroeira, padroeira do Brasil, né? E junto aí o dia das crianças, ou o dia da criança, o 12 do mês de outubro. Então, é feriado nacional hoje, em homenagem à padroeira do Brasil. E uma segunda-feira com a cara de segunda-feira, né? Cara fechada, cara emburrada. O tempo tá feio lá fora. Tinha até uma garoazinha bem fininha nesse início de manhã. O tempo tá nublado, tá feio o tempo, né? Tempo instável, final de semana, a gente não viu a cor do sol. E hoje não sei, mas acredito que dificilmente nós teremos aí o brilho do astro-rei, o sol. Enfim, aguardemos o senhor Ronaldo Coutinho para nos falar daqui a pouco. Não foi, pelo menos aqui no município de Vacaria, na região, de muita chuvarada, né, no final de semana. Nós tivemos pancadas de chuva. Tivemos pancadas de chuva. Como ontem pela manhã, em torno de 9 horas da manhã, veio uma chuva forte com vento, viu? Uma chuva forte com vento. No início da manhã aí. Depois cessou, parou a chuva, mas ficou o tempo nublado o dia todo, alguns períodos até de uma garoazinha. Então hoje não sei como é que vai ficar esse tempo aí, né? Do jeito que está. 14 graus agora a temperatura aqui na nossa Vacaria, marcando 14 graus, tempo totalmente fechado neste início de manhã, do dia 12 do mês de outubro. Bom, além do dia de Nossa Senhora Aparecida, do dia da criança, hoje também dia das crianças, é dia do engenheiro agrônomo. Parabéns a toda a categoria. Em nome do Ronaldo Coutinho e também do Ivan Zamboni, que é o nosso colega aqui, o Ivan Zamboni, o Zambo, cumprimentar todos os demais engenheiros agrônomos da nossa cidade, de todo o município, da região, enfim. Dia do corretor de seguros, da mesma forma, esses profissionais, nossos cumprimentos, parabéns, e são bastante aí dos que atuam nesta área como corretores de seguros. Temos também hoje o Dia Nacional da Leitura, Dia do Descobrimento da América, Dia do Rio Tietê, Dia do Cirurgião Pediátrico, Dia Mundial da Artrite Reumatoide e Dia Nacional do Lobo Guará. Hoje também, Dia Nacional do Lobo Guará. As datas que são comemoradas neste 12 de outubro de 2026. Já então, de imediato, para as informações do tempo com o Ronaldo Coutinho aqui no nosso Fala Cidade.
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0: Vamos lá então com as informações do tempo nesta segunda-feira, feriado 12 de outubro, céu fechado em Vacaria, céu nublado. Vamos saber com o Ronaldo Coutinho, 14 graus. O que esse tempo vai fazer hoje, afinal, né? Final de semana foi de instabilidade, nem tanta chuva assim, mas sem sol também, tanto o sábado quanto o domingo. Cumprimentando pelo seu dia hoje, dia do engenheiro agrônomo, dando um bom dia, desejando uma ótima semana. Parabéns aí, Ronaldo Coutinho, bom dia.
2: Bom dia, obrigado, mas vê se pode, que pouca vergonha me acordar essa hora da madrugada no feriado. Isso é um desaforo, e ainda é só para aliviar ele me dar os parabéns.
0: Para compensar, viu? Ainda que passar a mão, né? Dar uma aliviada, né?
2: Se pode.
0: Estamos nós aqui, estamos iguais hoje, Coutinho.
2: Não, mas hoje eu acordei mais tarde, acordei, acho que é 5h15, 5h20.
0: Porque normalmente o quê? 3 da manhã?
2: Um pouquinho antes das 3.
0: Ah, é? Nossa Senhora. É, hoje então o senhor nem madrugou, né?
2: Não, Eu até acordei acho que umas 4 e pouco para ver que horas é, assim, o despertado assim, ainda tem tempo.
0: Oh, bom dia, pelo menos, né? Que nem aqui, eu sou filho de Deus.
2: Não, com feriado fazendo.
0: Pois é.
2: E também diminui o ritmo, né? São poucas as rádios que fazem o feriado.
0: No domingo não faz, não, né?
2: Não, no domingo só se tiver alguma coisa assim estrambólica, né?
0: Uhum.
2: Mas aí não. No dia a dia, não.
0: Ah, sim, eu achei que também, de repente, no domingo teria alguma participação em rádio, alguma coisa, não.
2: Até tinha aqui na difusora, mas aí assim, sabe o que mais? Aí ele pega, recorta ali e passa.
0: Uhum. O que o pessoal tem de programas de jornalismo é de praticamente segunda a sábado, né?
2: É, não, mas a grande maioria é de segunda a sexta.
0: Segunda a sexta.
2: No sábado também reduz bastante o número de rádio.
0: Uhum.
2: A maioria não tem, então fica mais com música, coisa assim, né?
0: É o caso da nossa aqui.
2: Quando tá complicado, não é. Quando o tempo está complicado, aí o pessoal vem, né? Quando tem enchente, alguma coisa assim.
0: Uhum. E a nossa aqui é de segunda a sexta, e no sábado já é a programação musical, né? Então a gente tem mais é de segunda a sexta mesmo. Não que o jornalismo não atue no sábado, mas os programas de jornalismo, segunda a sexta-feira, né?
2: É, aí no sábado pode ser uma coisa assim, mais um resumo, uma coisa que não seja factual, que pode ser passado hoje, amanhã, só para preencher aquele espaço normalmente de informação.
0: Uhum.
2: Então aí deixa para quando tiver alguma coisa, né? Um evento estrambólico, aí sim, aí faz alguma coisa mais ao vivo. Até para dar descanso pro próprio
0: ouvinte.
2: Público, né? Não, ouvinte não, o da rádio mesmo.
0: Ah, o da rádio. Ah, sim, sim.
2: Porque o ouvinte, né, no sábado e domingo, normalmente ele acompanha mais é de manhã cedo, depois de tarde, só quem está nos carros, né?
0: É verdade.
2: E o pessoal vai passear. Hoje o rádio, eu acho que é mais escutado o carro, em casa mais pelo pessoal ali dos seus 40, 50, 60 anos para cima. O jovem hoje não escuta rádio.
0: Não. Tem as plataformas digitais aí que...
2: É, ele escuta aquelas rádios de música direto. As Atlantas da vida.
0: Uhum.
2: Mas aí também não é pelo rádio, é pelo celular.
0: Exatamente.
2: É pelo celular, pelo não sei como é que eles dão o nome, que dentro a pessoa tem bastante informação de várias rádios, de tudo quanto é tipo.
0: Uhum.
2: Não, o rádio vai ter que se reinventar. Ele, como aconteceu quando veio a televisão, e agora também. Ele está se reinventando, né? Hoje tem até, o rádio já passa imagem, tudo, então já... Sumir ele não vai, mas vai ser bem diferente do que a gente... Do que a gente conhece hoje.
0: Vai ter que se reorganizar para um novo momento, um novo tempo, né?
2: É, porque o rádio tem uma grande vantagem, né? Na época de calamidade, coisa assim, geralmente é o único meio que funciona.
0: Uhum, exato.
2: Por causa do famoso radinho à pilha.
0: Ainda tem, né?
2: E o celular também, né? Quando, se bem que o celular, se não tiver a torre, não adianta. Mas o radinho à pilha, esse aí foi fundamental no Catarina. Ali as rádios salvaram muita vida.
0: Uhum.
2: Quando passou o olho, que aí deu aquela acalmada, né? Que aí o pessoal tem aquela... Ó, vê como é que tá o estrago, né? Vai subir no telhado, aí na rua, tudo mais. Aí quando veio a segunda parte, o pessoal avisando, aí a grande maioria seguiu certinho e não deu nenhum transtorno maior que poderia ter dado.
0: É.
2: Tu imagina, tu sai de 0 para 200 km por hora em 2 segundos.
0: É muita coisa.
2: É uma paulada.
0: Nossa.
2: E aí o rádio teve o peso fundamental. Porque daí o pessoal tinha a pilha, né?
0: Uhum.
2: Não tinha luz, mas tinha pilha. E em termos de tempo, nós estamos aí com o céu nublado, está fresquinho. É, vai ter condição de alguma chuva. Na imagem do radar, nós temos chuva onde? Temos chuva... Desmanchou alguma coisinha ali na região próxima de Laje. Na área de vocês, aparentemente, não tem nada. Está chovendo lá no noroeste do estado, região ali de Frederico Westphalen, Três Passos, Santa Rosa, essa região. Então, nós estamos aí com alguma instabilidade que deve pegar tanto nós e vocês mais à tarde. De manhã não vou dizer que não tenha. Pode ter alguma coisinha de manhã. O mais provável é à tarde e noite. Na terça também, alguma chance de manhã, mais à tarde e noite. Na quarta-feira, um dia um pouquinho mais seco, mas não está livre da chuva, principalmente à tarde. Quinta e sexta passa a frente fria e está indicando uma melhora no fim de semana e pode ter geada no domingo e segunda que vem.
0: Até
2: com temperatura negativa aqui para nós.
0: Semaninha bem fechada então, hein?
2: É, o sol ele aparece, mas não é muito não. Intervalos maiores de que 10, 15 horas seguidas sem chuva não vai ser muito fácil não. Mas com 10 horas sem chuva já dá para fazer alguma coisa. Dependendo de como está o solo, não, né? Que o maquinário pesado talvez não consiga entrar, mas muita coisa dá para fazer aí em 5, 10, 15 horas seguidas sem chuva, que é possível que aconteça.
0: A chuva...
2: Principalmente ali na quarta.
0: A chuva não foi tão grande assim no final de semana, não, né?
2: Não, não, foi chuva normal.
0: Uhum.
2: Choveu mais, eu acho que ali para o Paraná, agora está chovendo bem ali no extremo oeste catarinense, ali na região da Argentina e Misiones, no sudoeste, oeste do Paraná. Então, por enquanto, ele tá dando uma segurada para nós. Aquela mancha de água fria ali na Bacia do Prata, em frente ao litoral do Rio Grande do Sul e Santa Catarina, está ajudando a atenuar um pouco os efeitos do El Niño em termos de volume. Na frequência, não. Na frequência está o que se espera em situação de El Niño, que é a chuva frequente. Dificilmente nós vamos ter aí 2 ou 3 dias seguidos completamente sem chuva. E isso também atrapalha. Não é só questão de volume alto de chuva, é a frequência da chuva.
0: É.
2: Porque tu não faz nada, né?
0: É exatamente, né? Olha, como você tem falado, o solo está bastante encharcado, então não se consegue fazer muita coisa, não, né?
2: Principalmente o pessoal que lida com terraplanagem, conservação de estradas, construção também, que às vezes atrapalha, o pessoal quer reformar um telhado, uma coisa assim, não consegue. Qualquer serviço que precise ficar 2, 3 dias ou mais sem chuva, em grande parte do Rio Grande do Sul é difícil. Na campanha é um pouquinho melhor. Ali no Uruguai, na Argentina está escapando. Como essa mancha de água fria pega a Foz do Prata, para eles o clima está excelente, porque está dando para colher e dando para plantar. A única coisa ruim é a primavera fria.
0: Uhum.
2: Ele continua colocando temperaturas abaixo do normal até o final de novembro. E já tem, né, nesse fim de semana, semana que vem, para nós aqui já tem chance de chegar abaixo de zero e talvez para vocês,
0: nossa,
2: domingo ou segunda.
0: Ah, que boa notícia.
2: Principalmente o pessoal da fruticultura. Eu estava vendo aqui, tem bastante maçã em plena florada. O pior é quando já passou da plena florada. Que daí é a fase mais crítica que tem o frutinho quando pega uma temperatura muito baixa.
0: Aguardemos então, né? Hoje ainda há chance de garoa, pelo menos, não é isso, Coutinho?
2: Não, até pode ter alguma trovada, mas provavelmente entre a tarde ou a noite.
0: Uhum.
2: Então, de manhã dá para se fazer alguma coisa, mas sempre com um olhinho no céu. Porque o radar ele não consegue pegar, por exemplo, o litoral sul, o radar não está pegando praticamente nada. E nesse momento, quando tu pega as câmeras assim, ao vivo, tu vê, por exemplo, ali em Nova Veneza, está chovendo. E no radar não aparece nada.
0: Eu olhei.
2: Então, se alguma garoa, alguma coisinha fraca, não dá para descartar de manhã, não. A tendência maior é a tarde e noite.
0: Uhum. Vamos esperar aí. Muito obrigado. Até logo mais, Coutinho. Um abraço. Bom dia.
2: Outro. Tchau.
0: Agora são 7h49. As informações do tempo aqui no programa Fala Cidade com o engenheiro agrônomo Ronaldo Coutinho. Depois do intervalo, a gente retorna.
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17: Agradecimento. A alegria e a amizade que nesta vida fizestes tornaram todos nós mais felizes e vão ser guardadas como lembranças carinhosas de tua presença. 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Os familiares, ainda consternados, agradecem em especial ao Dr. Ayrton Constanze Filho, doutora Lenise, as higienizadoras da hemodiálise e as enfermeiras da UTI do Hospital Nossa Senhora da Oliveira. De forma muito especial, a todos que se fizeram presentes no momento de despedida e dor. 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

0: Sinal vai marcar em seguida, aí, mas em seguida, em 10 segundos, 8 da manhã, 8 horas da manhã cravados, né? Vejam que hoje é feriado, segunda-feira, e muita gente em casa, com certeza. Muita gente, olha aí o sinal, muita gente em casa nesta segunda-feira, mas tem muita gente trabalhando também, viu? Não somos só nós, tem muita gente trabalhando, né, Branco? Eu, você, o Marquinhos, Tidão, Bosque, Leonardo, nosso portaria está fechado hoje, viu, gente? Hoje é feriado, a Paulina está de folga, normal, nos dias de feriado. Claro, a nossa portaria ela ficar fechada aí, mas tem outros setores na cidade que estão trabalhando. Até supermercados, também tem supermercados abertos hoje, neste feriado nacional, dia de Nossa Senhora Aparecida, dia das crianças. Conosco na mesa técnica o Jonatas Dutra, o Tidão, no jornalismo o José Valdir Bosque, o Marcos Cola Duarte e o Leonardo Silveira, gravações do Juliano Branco, nosso telefone hoje só o 3231-7800, só para ligações. O WhatsApp, se você quiser mandar um WhatsApp, é o 98418-6298, 98418-6298. Esse é o WhatsApp aqui do programa, viu? Porque o WhatsApp da portaria hoje não funciona em função de que a Paulina está de folga. 8 horas com mais um minuto, o programa tem o patrocínio nesta primeira hora. 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São 8 horas da manhã com mais 3 minutos, 8 com mais 3. A temperatura aqui em Vacaria de 14 graus neste momento, na rua Manuel de Brito, estúdio da 96,5, a mais popular. Deixa eu falar de duas situações ocorridas e que chamaram a atenção no final de semana aqui em Vacaria. Pelo lado negativo, duas situações ocorridas, né? Uma diz respeito ao que aconteceu, foi no bairro Kennedy, aqui em Vacaria, foi no Kennedy, né? Onde, após um cachorro atacar uma senhora, um homem acabou matando o cachorro com uma faca. Pois bem, onde eu quero chegar? Eu não vou me posicionar de lado nenhum, mas não vou defender nenhum lado também. nem de acusar e nem defender, para que já fique bem claro em relação a que eles estão acompanhando. Mas falta muitas vezes ponderação, sensatez das pessoas em analisar os fatos, não é? Primeiro, deveriam analisar, diante de todos os comentários, tanto os que comentaram tanto para um lado quanto para o outro. Viram a cena? Como aconteceu? Quem comentou defendendo um lado ou outro, viram? Estavam lá presentes? É que hoje é muito fácil você estar com um smartphone na mão, o seu celular, e você tecer todo e qualquer comentário sem nem ter, nem saber ao certo como as coisas aconteceram, não é verdade? Hoje, as redes sociais, elas julgam, condenam, né? Atiram pedra, enfim. Você hoje está exposto diante das redes sociais a ser ridicularizado, a ser às vezes até homenageado, digamos assim, mas muitas vezes expõe as pessoas ao ridículo, ao constrangimento, enfim. Bom, nesse caso foram comentários para ambos os lados. Por isso que eu perguntei, quem comentou, estava lá, viu como foi ou não? Jamais tem que se defender maus tratos aos animais, jamais tem que se defender a morte. Como disseram aqui, que tinha gente comemorando, aplaudindo a morte do cão, dizendo que ele foi um herói. Gente, jamais vai se aplaudir a morte, seja de que ser for. Jamais tem que se fazer isso, errado. Né? Em primeiro lugar, errado, certo? Agora também, se jogar toda a culpa em cima deste homem que fez isso, também não concordo. Por quê? Primeiro porque o que ele fez foi extremo, um ato extremista. Mas como aconteceu? Será que era o último recurso que ele teve? Cachorro derrubou a senhora ou não? Por isso que eu estou dizendo, quem comenta às vezes não estava lá, não viu a cena. Como foi? Ele tinha algum outro recurso? Um pedaço de pau? Poderia ter dado chutes no cachorro? Tentar agarrá-lo, retirar da senhora? Enfim, se tinha esse recurso, ele tomou a decisão de simplesmente esfaquear o cachorro? Errado. Não poderia ter feito. Mas também não dá para massacrar, não dá para lacrar de vez, como a gente viu aí, né? Tem que saber como aconteceu. Agora, o fato também de quem era o proprietário do cachorro. Vai aparecer o dono do cachorro ou não? Nesses casos, aparece o tutor, sei lá, quem é o dono do cachorro. Aí tem aquela história do cachorro comunitário, ou seja, vive na rua, não tem dono, né? Aí as pessoas tratam. E eles ficam ali, e por estarem soltos nas ruas, e são muitos, avançam sim nas pessoas. Então vamos tapar o sol com a peneira e dizer, não, mas o cachorro lá, ele é um cão comunitário, ele não faz mal para ninguém. Avançam sim, avançam porque a gente sabe, se você for na delegacia, agora, nesses um mês para cá, até quero ver com o delegado sobre essa situação, mas tem lá já registros, inquéritos abertos, uns 3 casos que o delegado não enviando a comunicação para a gente, aí de cães que morderam pessoas, e a polícia instaurou um inquérito para apurar, principalmente tentar identificar quem é o dono. Então, gente, vamos analisar friamente as coisas, com a razão, não apenas usar a emoção, a paixão. Por isso que hoje é como a política. Né? Se virou um fanatismo, tem 2 lados no país, se virou um fanatismo, se você é de um lado, você não presta, você é do outro, você não presta. Não é por aí o caminho. Enquanto não acabar essa coisa dessa paixão desenfreada, né? Achar que porque eu defendo um lado, eu não tenho valor, se eu defendo o outro também não, quer dizer, uma pessoa não é, a pessoa ela não pode ser identificada em relação à personalidade dela, pelo lado que ela defende. É uma escolha. Todo mundo faz suas escolhas. Todo mundo faz suas escolhas. O que seria do branco se eu gostasse só do preto? Né? Vamos pegar os times do estado, que seria dos Colorado se não houvesse os gremistas e vice-versa. Quer dizer, cada um tem que ser o seu, tem que ter as suas escolhas. Então, só para dizer, analisem primeiro os fatos. Que não foi certo matar o cão? Não foi? Óbvio que não. E se alguém fez isso aplaudir, está errado? Como é que vai se aplaudir a morte, gente? Pelo amor de Deus. Diz que disseram que o cara era um herói, não podemos chamar de heróis. Quem tira a vida não pode ser herói, mas também vamos analisar por que ele agiu desta forma. Ponto. E o segundo fato, ontem, acho que foi ontem, né, o atropelamento que aconteceu aqui na Júlio de Castilhos, uma criança, através de um motociclista, não sei se era motoboy ou não, enfim, era um motociclista. Eu vi a imagem, viu, Tidão? Eu estava na velocidadezinha meia, né? Estava meio ligeirinho. Mas depois também agiram errado, lincharam o rapaz. E ele parou. Se ele soubesse que ia acontecer aquilo, ele não tinha parado. Vejam o que é. Ele não abandonou a cena. Ele parou, viu que, nossa, ele desceu da moto desesperado, pelo que eu vi, tirou o capacete, veio ia em direção à criança. Quando ele percebeu, já tinha trocentos lá em cima para linchar o rapaz. Quem errou mais nessa jogada? Ele pela velocidade? Ou depois também quem partiu para cima dele para linchar? Por isso o perigo hoje, você daqui a pouco, você para, e é o correto, você não pode abandonar ali o local, seja com o carro, atropelou uma pessoa, ou quando bateu, tem gente que bate no carro também para não pagar os estragos, ou porque tem algum problema ilegal em relação à habilitação, enfim, acaba saindo, fugindo. Ele fez o certo, ele desceu da moto, aí quando ele viu, ele estava apanhando já. Barbaridade, que coisa, né? Eu entendo até o pessoal ali que ficou naquele momento indignado pelo fato dele ter atropelado a criança e ter, pela velocidade que vinha, pela imagem que dá para ver, a velocidade não era baixa, mas também não justifica depois a agressão que promoveram contra ele. Então, esses dois fatos negativos aí do final de semana aqui na nossa vacaria. Dois fatos muito extremos. 8:12, tem coleta do lixo hoje? Sim, o pessoal está perguntando aí. Alô, Milena Zardo, aí, se tem coleta do lixo hoje? Tem coleta, sim. Hoje, feriado, coleta normal. Onde passa o orgânico é orgânico, onde passa o lixo seco é o lixo seco. Tá bom? Então, o pessoal da Brisa aí está trabalhando. Gurizada aí que nem no feriado não para. Tem alguns feriados que eles não trabalham, não lembro os quais agora, mas são bem poucos. Esse eles estão trabalhando. Tem comercial, então vamos para o intervalo, a gente volta daqui a pouco.
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8h22, minha gente, 8 horas da manhã com mais 22 minutos na Esmeralda de Vacaria, o programa Fala Cidade. Hoje, depois das 9 da manhã, vamos conhecer um pouquinho sobre o livro aí da Laurita Baldi, vai estar lançando agora dia 15 é quinta-feira.

0: Atrás do Espelho. Depois das 9 horas da manhã, nós vamos conversar com a Laurita sobre o seu livro, uma história sobre aparências, escolhas e o que se esconde por trás de cada reflexo. Professora Laurita Baldi, que também é do grupo administrador e do grupo virtual Vacaria Nativista. Depois das nove da manhã, vai estar aqui com a gente nos estúdios da Rádio Esmeralda. 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Um abraço para o seu Quevedo, que está por casa ainda hoje. Alô, seu Quevedo, um abraço. Muito obrigado pela companhia. Diz que está por conta do tempo e não está conseguindo trabalhar, né? Pois é. Essa coisa toda aí, né, seu Quevedo? Tempo não ajuda. Não está ajudando o pessoal para fazer os trabalhos externos. Cumprimentar também o Valmir Teles. Como é que diz aqui? Grenal dos rebaixados. Joguei a toalha depois dos dois últimos jogos. Não tem qualidade no elenco, sem milagre. O Valmir é gremista aqui, né? Aliás, sobre o Grenal, quem assistiu o Grenal? Acho que é muita gente, com certeza. Mas Grenal dos desesperados. E aí, como os dois estão daquele jeito, acho que o resultado ficou de bom tamanho. Não ajudou nenhum nem outro, né? Quem sabe o Inter tenha sido menos prejudicado. E até pelo fato de que a sequência de jogos do Grêmio é terrível, viu, gente? Até quero pegar aqui, porque os adversários do Grêmio na sequência do Brasileirão não são nada agradáveis, enquanto que para o Internacional talvez seja um pouco mais, tem um pouco mais de alento, mas não foi um bom Grenal não, né? De novo, para variar. Bom, então nós tivemos a 30ª rodada. Hoje tem ainda 3 jogos completando essa rodada. O Coritiba e Botafogo mais cedo, 16 horas. Chapecoense e Atlético Mineiro depois, 19h30. e 21 horas Bragantino e Cruzeiro. Muito bem, vamos ver a sequência aqui, pois são 8 rodadas aí que estão faltando para finalizar o brasileiro. Tem Mirassol Internacional no próximo dia 16 de outubro. É lá esse jogo, né? É lá. Mirassol ontem perdeu um pênalti no finalzinho com o Reinaldo, o último lance do jogo, perdeu por 1-0 para o Bahia. Olha aqui, ó, o Grêmio, na sequência, já tem nada mais, nada menos que o Cruzeiro. É em casa, mas é o Cruzeiro. E como antes eu estava ouvindo a rádio Grenal, o pessoal dizendo o seguinte: Cruzeiro é melhor que o Inter. E é muito melhor que o Inter, sim. Então, se o Grêmio não conseguir ganhar do Inter em casa, será que vai conseguir vencer o Cruzeiro? Depois, a 32ª rodada, o Inter joga em casa com o Botafogo, enquanto o Grêmio sai fora para jogar com o Coritiba, minha gente, com o Coritiba, que é décimo colocado, tem 38 pontos hoje o Coritiba. Então vejo que a sequência não é boa do Grêmio. Na 33ª rodada, tem o... Onde é que está aqui? 33ª, o Inter jogando com o Fluminense fora, também parada duríssima. E o Grêmio joga em casa com o Atlético Paranaense. O Atlético Paranaense está lá adiante. Ele é quarto colocado hoje no Brasileiro. Na 34ª rodada, o Inter joga em casa com o Coritiba. E o Grêmio pega, sabe quem? Sabe quem? O time do branco, o Flamengo. É lá no dia 4 do mês de novembro. Flamengo e Grêmio. Então, olha só os jogos que o Grêmio terá pela frente. Na 35ª rodada, o Inter sai fora para jogar com o Vasco e o Grêmio pega o Bahia em casa. Esse é um jogo, quer dizer, todos os jogos agora são decisivos, tanto para um quanto para o outro. Estou vendo a sequência aqui que ontem eu ouvi na Rádio Grenal o pessoal dizendo: o Grêmio tem uma sequência pior do que a do Internacional. 36ª rodada, o Grêmio vai lá na Vila jogar contra o Santos, certo? Lá na Vila. E o Internacional joga em casa com o Vitória. Tem que ganhar lá na Vila. 37ª rodada, o Grêmio joga com o Corinthians. Talvez o Corinthians no desespero lá para não cair também. Lá no dia 29 de novembro. E o Internacional joga em casa com o Bragantino.
1: Mais fácil.
0: Mais fácil, teoricamente. E a última rodada, onde é que está aqui o Grêmio? O Inter primeiro joga com o Cruzeiro fora. Já tem que estar livre, porque jogar lá com o Cruzeiro, a não ser, claro, o Cruzeiro já esteja uma boa, tranquilo, né? E o Grêmio joga em casa com o Mirassol. Pode estar dependendo, como o Inter no ano passado, no último jogo para não cair, lembram? O Inter jogou com o Bragantino e foi aquela aflição, aquela angústia até o final. Um pavor. E desta vez o Grêmio vai estar jogando com o Mirassol em casa. Quem sabe o Mirassol já rebaixado e tal. Aí o Grêmio... Ou não, né? Ou não. Então, a sequência, na verdade, não é boa para nenhum dos dois. Nem para Inter, nem para Grêmio. Mas vejo assim, e aí concordando com o que eu ouvi do pessoal da Rádio Grenal, que o Grêmio tem uma situação pior que a do Internacional em termos de jogos. Olha, tem Corinthians, tem Flamengo, tem Coritiba, tem Cruzeiro já agora, mesmo sendo em casa. Tem Santos lá na Vila. Difícil esta situação. O senhor vê dessa mesma forma? E, seu Marcos, bom dia.
2: Bom dia, senhor Miro Santos, amigos ouvintes da Rádio Esmeralda, Tidão. A tabela para o Grêmio é pior que a do Inter. Tá? A tabela é pior. E aquilo que a gente vinha falando, e até nós aqui, nos nossos programas esportivos, era o seguinte: você tinha na época 5 jogos em casa, você tinha que ganhar os 5 para livrar-se do rebaixamento. Lembra, senhores? Uhum. O que aconteceu? O Internacional, por exemplo, e se fizessem lá, ó, você vai ter jogo, os próximos 2 jogos. Você assina 4 pontos, assinavam, né? O Grêmio assinaria 4 pontos também.
0: Com certeza.
2: Mas não deu. O Inter fez 4 pontos, o Grêmio fez 2. E ontem um fator que me chamou a atenção, senhor Miro Santos, depois do jogo, do clássico Grenal, tá? Foi a fala na entrevista coletiva do Renato. Ele chutou o balde definitivamente. E isso, para mim, é muito perigoso. Quando ele falou, olha, nós temos no grupo, no vestiário do Grêmio, nós temos o seguinte, lá num um grupinho, num canto, falando uma língua, no, lá no meio, outro falando outra língua, e lá no outro canto, outro falando outra língua. Ele falou mal do grupo.
0: Nossa.
2: E isso é perigoso.
0: Ele não é de fazer isso, viu?
2: Não, não é. Ele fez isso no Vasco e foi demitido.
0: Pois é. Mas no Grêmio ele sempre defendia, lembra? É,
2: agora não.
0: Tem um grupo na mão.
2: Agora ele chutou o balde. E isso, se ele me perder o grupo, fica mais difícil ainda. Tá? Ele falou, o Amuso está 2 anos aqui e não fala ainda português.
0: Tá?
2: E, algumas questões. Então, quer dizer, tá complicada a situação do Grêmio. Há influencer gremista que estão dizendo, olha, nós não vamos reverter. Né? Nós não vamos reverter. Até porque agora o próximo jogo contra quem? É Cruzeiro. Né? O senhor falou.
0: É em casa.
2: É, mas é um Cruzeiro que o senhor Juliano Branco estava me alertando antes do intervalo, tá? Que o Cruzeiro no retorno é o melhor time.
1: Se ele ganhar do Coritiba hoje, ele é o melhor time do retorno.
0: Cruzeiro.
1: Hoje, se não me engano, é o Flamengo. A vitória de ontem, mas se o Cruzeiro ganha agora de tarde, o Cruzeiro é o melhor time do retorno.
0: Era o Flamengo e o Santos. O Santos estava em segundo.
1: É, mas
0: né?
1: O Santos andou empatando e perdeu ontem, né?
0: É, perdeu ontem.
1: O Palmeiras veio de alguns empates ali, mas se o Cruzeiro vencer hoje de tarde, o Coritiba é às 16h esse jogo. No Amazon, tá, seu Miro?
0: É.
1: O senhor já tem ali o calendário do futebol de hoje, tá? Os horários dos jogos, hein, que o senhor gosta de acompanhar,
0: tá?
1: Mas é na Amazon esse jogo do Cruzeiro hoje.
0: Ele joga
1: e é um bom time, viu?
0: O Bragantino.
1: Coritiba. É no Couto, não é?
0: Não, hoje é com o Cruzeiro?
1: É.
0: Com o Bragantino?
1: Ah, é o Bragantino?
0: É o Bragantino.
1: Achei que era com... Ah, não, Coritiba e Botafogo.
0: Coritiba e Botafogo. Pega o Bragantino, é fora. Dá pra ganhar, porque esse time do Bragantino é... Né? E o outro é o Chapecoense Atlético. Isso aqui...
1: Atlético joga em casa, né?
0: Não, lá em Chapecó.
1: Chapecó?
0: Chapecó. Arena Condá.
1: Portanto, o Atlético ganha sábado que vem.
0: Mas...
1: Não é,
0: é
1: hoje.
0: Com quem?
1: Palmeiras.
0: Não sei.
1: Curitiba.
0: Não. Palmeiras ganhou de quanto aqui?
1: 4.
2: 4 anos.
0: Nossa Senhora.
2: Poderia ter sido mais se não fosse o Hugo Souza.
0: Sidorf, tá, é o Sidorf, né?
2: É.
0: Tá chegando. Pega uma bomba, né?
2: Agora, bomba. Também o... Com todo respeito, tá? Pode ser que o Sidorf chegue aqui em direito o Corinthians. Mas ele, quanto tempo faz que ele está sem treinar? Desde 2019.
0: Eu não entendi o Sidorf.
2: É a mesma coisa que o Grêmio Internacional na troca de treinadores agora ali tivesse chamado o Celso Roth, com todo respeito ao Celso Roth.
0: Verdade. Mas ele não treina desde quando, né? O Celso
2: treinou Roth. 3 meses de juventude e foi agradecido pelos
0: pois
2: trabalhos.
0: Pois é.
1: Sidorf. Não, o Celso Roth está totalmente...
0: Não, já agora acho que já nem volta mais, né, pro futebol.
2: Mas me dá um trabalho decente do Sidorf.
1: Sabe por que o Sidorf? O Corinthians teve 10 negativos de técnico. Até o Ramon Dias, Zubeldia...
2: Silvinho.
1: Carilli recusou o Corinthians. Silvinho.
0: Todos recusaram.
1: 10. O pessoal colocou lá o nome dos 10 técnicos. Eu não vou lembrar agora, né? Porque eu não acompanho.
0: Mas não tem nenhum aqui dentro do Brasil que pegam na segunda divisão. Pegam na segunda divisão. Que nem muito foi buscar o Batista.
2: E quem é que foi? Quem é que indicou o
1: Corinthians? Mas daí você pegaria quem? Você ia atrás do técnico do Villanova, que é o líder da Série B, ou do Juventude, que é o vice-líder?
0: É.
2: Hein, meus amigos.
1: Daí a torcida. Lá é diferente. Então tu pega um cara que tem nome pra, ó, a torcida dar uma amenizada.
2: E quem foi que indicou o Sidorf?
1: Não, deve ter sido empresário.
2: Não, o que o Sidorf estava fazendo agora?
1: Nada.
2: Era coordenador da seleção holandesa, tá bom?
1: Então tá explicado.
0: Ah, não, então foi o Memphis. Memphis. Quem sabe ele joga agora então, né?
1: O problema do Corinthians não é campo. O campo é o reflexo do que acontece lá em
0: cima. Mas é que nem a dupla Grenal aqui.
1: Também não é campo.
0: É reflexo do que a direção tem feito
1: tanto
0: aí.
1: Tanto que o zagueiro do Corinthians
2: esse
1: saiu...
2: Esse reflexo está ofuscando tanto nos olhos de todos os atletas na dupla que Deus que me perdoe.
0: Eles estão até perdendo a visão.
1: O zagueiro do Corinthians saiu, né, ligou o ventilador, né?
0: Quem?
1: O zagueiro do Corinthians vai ter que ajudar até jogadores lá, né? Porque eles não recebem, então sem receber.
0: Nossa.
1: A situação do Corinthians é bem complicada. Então a dupla Grenal pode se beneficiar disso.
2: Um pelo menos.
1: Pode, é um deles pelo menos. Eu acho que um vai.
0: Aí não vai mesmo, aí fica bem difícil. 8h36, alô Paulo Roberto, grande Paulão, tá ouvindo a gente que por casa, hoje na escuta. Alô Paulão, um abraço pra você, meu amigo, obrigado. É o homem aí do Cavaleiros do Quinto, um abraço pra você, grande Taura do Rio Grande. No feriado aí nos acompanhando. Esse é bom, né? Porque se tivesse dia de trabalho, eu não tinha condições, né, meu amigo Paulão? Diga, Marquinhos.
2: Só para fechar, tá? Nosso amigo Paulinho Pires, tá? Que é um dos grandes estatísticos.
1: Ele está onde? Melhores. Ele
2: tá na Baldasso. Agora ele está no Baldasso TV. Ele é um dos maiores plantões do estado do Rio Grande do Sul, né? Depois do Antônio Augusto, para mim, com todo o respeito, que foi o La Velha Guarda. Ele trouxe a estatística, 43 pontos hoje é o corte para não ser rebaixado.
0: Opa, tá boa. Mas pode subir um pouquinho, né?
1: É, pode. Difícil, porque tá todo mundo lá embaixo.
2: É. Vamos dizer que seja 45, mas 43 hoje.
0: Nossa,
2: ou seja,
0: dá uma mão e tanto.
2: Para o Internacional faltam 11 pontos, para o Grêmio faltam 13 pontos.
0: Assim mesmo o Inter vai ter que ganhar pelo menos 4 para se garantir.
2: É.
0: Né?
2: Não.
1: 4 ele está livre.
2: Quatro,
1: ele vai a 44.
2: Tá,
1: né? Ele está livre.
2: O Inter, 44 pontos, está livre. Tá? Mas o que nos deu a fazer pensar o seguinte: você empatar fora de casa é bom, desde que você ganhe em casa. O Inter fez isso, o Grêmio não.
1: Eu acho que se o Grêmio não ganhar do Cruzeiro. Ah, ele colocou o pé lá embaixo.
0: Vai comer que vai ganhar do Cruzeiro.
1: Mas,
0: branco.
1: Miro, futebol.
0: Jogando aquele futebolzinho lá que o Grêmio está jogando.
1: Miro, qual é o único esporte que te possibilita isso?
0: O futebol.
1: Então.
0: O futebol.
1: Ele pode ganhar do Cruzeiro.
0: É.
1: Tá? Agora, se você pega um time de vôlei, um time de basquete ou melhor, ele vai ganhar.
0: É. Ah, isso é...
1: É difícil.
0: É.
1: Tu pega um tenista ali, vai jogar lá com, sei lá, com o número 100 do mundo. Quem vai ganhar? Muito provavelmente quem ganha. O futebol, não.
0: É, tem disso. Mas cada rodada agora para esses clubes aí, vamos falar especialmente da dupla Grenal, é uma decisão, né? Já vem sendo.
1: E o Cruzeiro, ele veio, só tem um Campeonato Brasileiro também.
0: Só?
1: Só o Brasileirão.
0: Por isso
1: o problema
0: ficar...
1: do Grêmio é Corinthians em São Paulo, Santos na Vila e Flamengo no Rio.
0: Flamengo no Rio. Ganha algum desses?
1: Bom, ganha. Acabei de falar. Futebol.
0: Futebol. 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Intervalo, já voltamos.
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0: 8:43.
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0: Agora faltam 8 minutos para as 9 horas da manhã. Esta é Esmeralda e o programa é o Fala Cidade. Alô, seu Luiz Hélio, bom dia para o amigo aí, um grande abraço neste feriado aí de Nossa Senhora Aparecida e Dia das Crianças também. Ontem não tivemos ganhadores de prêmios do Trilha Gautier aqui para a nossa cidade, né? Passamos em branco ontem, mas o pessoal continua adquirindo o Trilha Gautier porque sabe que a PAI do nosso município sempre tem um retorno com o que é vendido aí. Então, para você que adquire o Trilha Gautier para esta próxima semana, tem R$450 mil em prêmios aí do Trilha Gautier para esta próxima semana agora, viu? Então, adquira o Trilha Gautier para o que está vindo aí pela frente. E boa sorte, viu, meu amigo? Boa sorte. São 250 mil no primeiro prêmio, 30 mil no terceiro sorteio, 50 mil no segundo sorteio. Tem 50 rodadas, em vez de 30, 50 rodadas de R$3 mil para o próximo final de semana no Trilha Gautier. 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Os nossos patrocinadores nesta manhã de segunda-feira, feriado. Faltam 4 minutos agora para as 9 da manhã, intervalo, a gente já volta.
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Bem na hora, 9 horas da manhã, a mensagem do nosso bom dia, o bom dia da Rádio Esmeralda. Hoje é o feriado aí de Nossa Senhora Aparecida, de Dia das Crianças. Quero trazer aqui a música aí que tenho certeza, né, que muita gente gosta. Uma música que realmente traz uma fala de Nossa Senhora, que traz uma reflexão, né, e que o Roberto Carlos, ele que tem uma fé enorme em Nossa Senhora Aparecida, já cantou lá no próprio santuário mesmo. Então eu quero trazer essa música aí que fala de Nossa Senhora, Roberto Carlos, o Eterno Rei.

É quase que uma oração essa música aí do Roberto Carlos, né? E hoje a gente também lembra do Dia da Criança. A gente lembra que um dia também foi criança, das brincadeiras na rua, dos desenhos na televisão. Eita, que saudade! Das risadas sem motivo. Pequenas coisas que hoje fazem uma falta enorme. A gente queria crescer depressa, lembram? Sem imaginar a saudade que sentiria daquele tempo em que um abraço parecia resolver tudo. Então que você acolha a criança que ainda vive dentro de você e reencontre a alegria nas coisas simples. Por que é que a gente cresceu e abandonou esse lado criança? Hã? Mas ainda tem muita gente que guarda, né? Não só as lembranças, mas também esse lado gracioso, esse lado muitas vezes até infantil, esse lado que lembra uma criança feliz. Que a gente possa também lembrar de que nós somos crianças, mas não apenas lembrar, possamos viver alguns momentos como criança vive, né? Alegre, feliz, como se diz, como se não existisse o amanhã. 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Um bom dia, um grande abraço para você, amigo da Esmeralda.

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0: 9 horas da manhã, com mais 11 minutos, 9 com mais 11. Não atualizei a temperatura depois dos 14 graus. 16 graus segue o tempo nublado aqui na nossa Vacaria nesse feriado. 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São os patrocinadores do Fala Cidade na segunda hora, hora comercial, das 8h30 até as 9h30 da manhã. 16 graus a temperatura aqui na nossa Vacaria. Eu estou recebendo aqui no programa, já havia adiantado antes das 9 da manhã, já havia falado que estaria conosco a professora Laurita Baldi. Ela está lançando o seu livro Atrás do Espelho, quarta obra já da Laurita, né? Lançamento que acontece nesta quinta-feira, dia 15, véspera do início da feira do livro. Ela também vai estar lá, mas vamos falar desse primeiro momento. Lançamento, dia 15, ali no anexo à Biblioteca Pública Municipal, na Casa do Povo, às 19 horas. Prazer em recebê-la aqui, cumprimentando por mais esse seu trabalho na área da literário, aí trazendo esse seu livro Atrás do Espelho. Bom dia, Laurita.
1: Bom dia, Miro. Bom dia, ouvintes. Exatamente, Atrás do Espelho. Uhum. Meu quarto romance.
0: Quarto é um romance.
1: É um romance.
0: Bom, diferente dos que você... Bem diferente dos que você já lançou, Laurita?
1: Bem diferente. Primeira vez que eu me aventuro num romance psicológico.
0: Uhum. O que é esse romance psicológico?
1: Bom, esse romance ele conta a história da Raquel Paese. Uhum. A Raquel Paese ela é uma pré-adolescente que estuda numa escola do interior. A cidade seria Vacaria com outro nome, porque eu, em três romances eu usei como cenário, como fundo, Vacaria. Certo. Com outros nomes, né? Uhum. Então, eu sou tão apaixonada por Vacaria que eu sempre coloco esse cenário, só o segundo que não foi, porque o segundo era um romance político. Então, a Raquel Paese, ela começa a sofrer muito bullying na escola, pela aparência dela, assim, ela é bem diferente das colegas dela, né? Então, aquela menina que eu via muitas vezes quando eu dava aula, que agora eu estou aposentada, né? Então, de certa forma, a Raquel Paese foi inspirada nas minhas alunas, naquelas que ficavam sempre em segundo plano, né? Que não se identificavam, não se encaixavam nessa sociedade que exige uma aparência bonita, né? Então, a Raquel Paese, só que ela geneticamente, ela tem o gene da psicopatia. Então, ali nela, tudo é frágil. E aí acontece...
0: Ela se fragiliza?
1: Ela se fragiliza e cada vez ela se fecha mais por conta desses bullying dos colegas, né? Então, ela acaba sempre sendo violenta, de certa forma. É uma maneira dela se proteger.
0: Autodefesa.
1: Isso. Até que é expulsa da escola por conta desses comportamentos dela. E na segunda escola, continua... Né? Porque a adolescência, hoje em dia, ela não... Tem muitos problemas, né? Eu acho que, assim, os jovens, eles têm muitos problemas de autoafirmação. Eu acompanhei eles durante mais de 30 anos, né? Dando aula. Então, nessa segunda escola, continua, né? O mesmo padrão. E até que, numa das aulas, ela tem um surto psicótico, que é o primeiro surto dela. E aí não tem mais escola para ela, é uma cidade do interior, lá nos anos 90, que assim, já para ela já terminou, só teria escola particular e os pais não podiam pagar. Então, a alternativa foi mandá-la para Porto Alegre para morar com a tia. E ela sempre... E, assim, o interessante é que os colegas anteriores, eles, para se defender dela... Porque ela era uma menina forte, grande, sabe? Alta e violenta, de certa forma, sabe?
0: Mas então, a violência tudo em consequência do que ela sofria.
1: Exatamente,
0: também.
1: Exatamente. Então, ela e eles implantaram na cabeça dela que ela tinha aptidão para modelo. Só que eles nunca iam imaginar ela como modelo, porque fisicamente ela não tinha esse perfil. Só que a cabeça dela ficou obsessiva.

0: pagar o preço que for. Inclusive eliminar os inimigos, se necessário. Então, basicamente, esta é a Raquel Paese.
1: Uhum. Mas aí aquele início lá que ela tinha da rebeldia, até por conta do bullying que sofria, da violência, desaparece? Depois, nessa fase, nova fase dela?
0: De certa forma, no começo, sim. No começo, sim. Porque, inclusive, com aquele surto em Porto Alegre, ela começa a se tratar. Né? Os pais, a primeira coisa que eles fizeram, não era assim, ó, vou deixar aqui a Raquel com a tia, que daí foi morar com a tia, né? Mas antes foi para o psiquiatra, então ela começa a se tratar. Uhum. Né? Só que depois, lá pelas tantas, quando ela se apaixona, que vem o primeiro amor dela, lá pelas tantas ela deixa a medicação de lado. Ela achava que ela estava bem, que não precisava, e aí é que começam os problemas. E foi assim, é um romance que eu tive que pesquisar muito, ele exigiu muito de mim, muito mesmo, porque eu tive que pesquisar muito sobre a psicopatia, né? Deixando claro que não são todos os psicopatas que são violentos, não é assim, né? Alguns, claro que vai desencadear, mas existe uma medicação ali, né, que pode dar um equilíbrio, uma tranquilidade, né? Uhum. O problema é que muitas pessoas não gostam de tomar esse tipo de remédio, né? Precisa de muita terapia também. Então, eu mergulhei no mundo da psicopatia. Por isso que escrever um romance é difícil, porque não é só contar uma ficção, né? Você precisa colocar ali veracidade.
1: Pois é, que eu te perguntar.
0: É, exatamente.
1: É ficção, mas tem... Sim. Na verdade, são fatos da vida.
0: Fatos da vida,
1: que
0: sim.
1: Que acontecem, né?
0: Exatamente. Inclusive, eu conto também, paralelamente, a história da tia dela, da Lorena Paese, que também tem toda uma história ali, né? De um passado também nebuloso, porque ela, por que ela está morando em Porto Alegre, a Lorena? Porque aconteceram também coisas na cidade que fizeram ela sair também de lá. Então, elas têm as vidas ali meio parecidas, né? Parecidas. Uhum. Então, conto a história da Raquel, que seria a protagonista, mas a tia tem um espaço muito grande também nesse romance. Certo. Inclusive, eu me inspirei muito, sabe, na minha convivência com a família italiana, né? Por conta do meu primeiro casamento, eu vivi muito na colônia ali de Antônio Prado, no interior, naquelas Sim. capelas por ali. Então, é uma família italiana, a família da Raquel. Então, também a gente tem que entrar nesse cenário, né? Do mundo, da vida italiana. E no cenário também dos anos 90, porque isso tudo acontece nos anos 90, então a gente tem que pesquisar como é que se vestiam, né, os carros que tinha na época. É bem complexo escrever um romance.
1: Uhum, seria uma época de 30 e poucos anos atrás, né?
0: É, exatamente.
1: Quase 40 anos. Quantas Raquel nós temos hoje pelo mundo, hein, Laurita? Se identificam.
0: Bastante,
1: que
0: bastante.
1: Vão se identificar com o seu livro.
0: Exatamente, tem bastante. Inclusive, as meninas, as moças, elas sempre têm esse sonho enrustido de ser modelo, né? Só que realmente, é como eu falei também, pesquisei muito esse mundo. Fashion é um mundo de aparências, né? Por isso que o nome do livro é Atrás do Espelho. Porque quando a gente se olha no espelho, o que, que a gente vê? A aparência, né? As nossas vaidades. Mas atrás da aparência é onde se esconde aí os nossos segredos, o nosso eu, as coisas que a gente quer esconder, né? Então, é isso que eu quero mostrar, que o espelho mostra uma coisa, mas que nem sempre é aquilo que a gente vê, né?
1: Quer dizer, muitas coisas estão realmente atrás do espelho, né?
0: Atrás
1: escondidas,
0: do espelho.
1: Escondidas.
0: É, e no caso da Raquel, até eu coloquei num subtítulo, né? Em cima do título, algumas imagens mentem, outras matam. Porque ela vai partir para os assassinatos. Sim,
1: uhum.
0: A primeira experiência dela como modelo é uma verdadeira catástrofe, porque ela se aventurou sozinha, ela não quis esperar o momento certo, ela estava muito aflita por conseguir chegar lá, e aí começa tudo errado.
1: Uhum. Bom, não vamos contar o final, vamos deixar em suspense aí, eu ia te perguntar,
0: Sim.
1: mas qual é o final que teve a Raquel, afinal?
0: O final é bem surpreendente.

0: Bem surpreendente mesmo. Uhum. Vamos deixar o leitor descobrir.
1: Exatamente, acho que esse é o principal, né? A gente deu um spoiler aqui do início, quem foi a Raquel lá da escola e tal, até chegar em Porto Alegre, mas deixa que o leitor agora possa explorar um pouquinho essa leitura, né? O que você procura, digamos assim, com esse tipo de romance? Porque ele é bem sério, né? Que mensagem procura levar, Laurita, para quem ler o seu livro?
0: Olha, é como eu falei, é um mundo de aparências, né? Eu acho que antes da gente cuidar do nosso físico, da nossa aparência, a gente deve cuidar da nossa saúde mental. Pesquisando também toda essa parte, eu descobri que a saúde mental, ela deve sempre ser mantida, né, equilibrada. Sim. E para isso tem um trabalho por trás também, né? A gente muitas vezes coloca uma roupa bonita, se maquia, arruma o cabelo e acha que tá tudo bem, e no fundo, se a gente não estiver bem com a gente mesmo, não adianta nada isso, né? Onde a gente for, a gente vai estar com esse semblante bonito, mas é triste, né? Não é condizente com essa imagem. Então, eu, por exemplo, o que eu faço assim para tratar da minha saúde mental? Eu gosto muito de fazer, de ler, né? Então, assim, ótimo, a gente tem que partir para o lazer, partir para aquilo que a gente gosta de fazer. E eu vejo que esse mundo hoje, ele está muito acelerado, né? E as pessoas estão muito aceleradas também. Ah, eu não tenho tempo para isso, eu não tenho tempo para aquilo. A gente não tem mais tempo para visitar um vizinho, para visitar um amigo, para, né? Então, eu acho que a gente tem que começar a pensar um pouquinho e desacelerar, né? Uhum. Para a gente ter uma saúde mental boa. Eu faço meditação, eu gosto muito, né? Eu gosto de ouvir música, ficar um pouco sozinha também é bom. Então, acho que a primeira coisa, assim, a mensagem que eu quero deixar é cuidar do nosso íntimo, do nosso eu, da nossa saúde mental, para que isso, na nossa aparência, né, apareça, né, que a gente está radiante. A gente só vai ficar radiante se a gente estiver bem com a gente mesmo.
1: É verdade. Bom, Laurita, o lançamento é dia 15, 19 horas na Casa do Povo. Depois você vai levar o livro também para a feira do livro, né, Laurita?
0: Para a feira do livro, exatamente. O dia 15, então, eu vou fazer um lançamento, assim, para os familiares, para os amigos, né? Mas se alguém quiser também, eu tô com vontade de ir lá no lançamento, quero comprar um livro diretamente ali, quero autografar, eu quero participar desse momento, será bem-vindo.
1: Ótimo.
0: Será bem-vindo, né? Mas no dia de, 18, que é no domingo, eu vou ter às 16 horas uma sessão de autógrafos no box do Rotary Club, né? Então, no domingo, dia 18, eu vou estar lá para autografar público também, né, na Feira do Livro. Mas durante a feira eu vou estar por ali, e o livro vai estar sendo vendido ali com o seu Abrelino, ali na livraria Point Gospel, que vai estar também na Feira do Livro presente, né? E na Academia Vacariense de Letras. Eu vou estar mais ali na Academia Vacariense de Letras, no nosso box, daí eu posso autografar, né? Se a pessoa quiser também comprar e não me achar lá, pode deixar o livro ali na Academia Vacariense de Letras, que deu o autógrafo, daí depois a pessoa pode pegar, então... Certo. Porque eu acho, assim, que é um momento que a gente não tem quase em vacaria. Essa é uma vez por ano, né, na Feira do Livro. Então, acho que é uma experiência, de certa forma, você comprar um livro e ter o autógrafo do autor ali junto, tirar uma foto com ele, né? Então, de certa forma, é uma experiência que a nossa cidade é meio carente dessa parte literária, cultural.
1: Bom, e depois também pela Amazon, né?
0: Ah, sim, é. Vai estar também na Amazon em formato Kindle daí.
1: Isso.
0: Que tem gente que não gosta do livro físico no papel.
1: Eu prefiro. Né?
0: Eu também. Mas agora, com essa modernidade, tem muita gente que prefere, né, Kindle. Principalmente quando está viajando, porque ele é pequenininho, é um tipo um tablet, assim, pequenininho, então é fácil para levar e tal, né? Às vezes, quando eu viajo, eu vejo umas pessoas ali lendo, né? Agora, eu também gosto muito do papel.
1: Exato, eu acho mais interessante
0: é
1: você folhear o livro. Laurita, cumprimentar você por essa sua obra, mas este romance Atrás do Espelho, né? E que muitas outras possam vir por aí. Uma por ano, quem sabe?
0: Pois é. É que assim, ó, eu demoro muito para escrever. Porque é quando dá vontade. Então, em 2008, eu fiz o primeiro, que era de cunho gauchesco, que era Um Olhar na Madrugada. Aí, depois, eu demorei 4 anos para escrever o segundo.
1: Uhum.
0: Do segundo, que era o Fascínio Carmim, que é um romance político, eu demorei 7 anos para escrever o Nas Notas do Tempo.
1: Uhum.
0: Sabe, às vezes demora. E depois demorei mais 7 para fazer esse aqui. Então, uhum, assim, realmente é quando eu tenho vontade. Só que eu acho, assim, que provavelmente esse é o último romance.
1: É?
0: Eu acho que eu não consigo mais escrever romances à altura desses 4 aí. Principalmente desse Atrás do Espelho, que para mim eu acho que é a melhor obra de todas.
1: Opa!
0: Então, não sei se consigo mais fazer romances. Mas nem tudo está perdido, né? Eu posso fazer contos, um livro de contos, que eu já tenho 9.
1: Uhum.
0: E eu tenho um pacto com Ademar Pinotti. Que a gente vai juntar as histórias do Vacaria Nativista com Vacarianos no Mundo. E o ano que vem nós vamos escrever um livro juntos, que é o Só Para Lembrar. Seria uma continuação do dele, Só Para Lembrar. Só que não vai ser Vacaria em Fotos, vai ser Vacaria de Outrora.
1: Uhum.
0: E nós vamos contar as histórias, então, de Vacaria do Passado.
1: Maravilha, que bom.
0: Então aí,
1: mas com
0: sim.
1: Fotos também. Com fotos também.
0: Com fotos também. Com fotos
1: tá
0: também.
1: Bom. Obrigado, viu, Laurita? Sucesso para você e parabéns.
0: Ah, eu que agradeço a oportunidade que vocês estão sempre assim, né, contribuindo com a cultura, com a literatura. Então, quero agradecer imensamente a Rádio Esmeralda por essa oportunidade.
1: Sempre às ordens, sempre muito bem-vinda aqui à casa, viu?
0: Obrigada.
1: A Laurita, que é do Vacaria Nativista e também com um grupo, né, que administra, que traz também um pouco da história de Vacaria em fotos, entrevistas.
0: Uhum.
1: É só entrar no grupo aí que vocês vão verificar a qualidade do trabalho que é realizado. Muito obrigado, viu, Laurita?
0: Eu bom que dia. Agradeço. Bom dia.
1: Laurita Baldi, escritora, professora aposentada, como ela disse, escritora com a sua 4ª obra, desta vez o romance com o título Atrás do Espelho. Lançamento dia 15, quinta-feira, na Casa do Povo, e depois lá na Feira do Livro. Então, para todo mundo ir lá, quem quiser, ela vai estar por lá autografando o livro durante os dias da feira, especialmente dia 18, que é o domingo, no stand lá do Rotary Clube de Vacaria. Agora são 9:30 da manhã, 9:30. Prazer em receber nossa ex-colega aí, né? Que bom. A Ararinha, como eu chamo. Lara, um abraço, seja bem-vinda aí. Trouxe os gordurami? Hã? Trouxe? Beleza. Então agora tem café, né, Tidão? Seja bem-vindo, obrigado sempre pelo seu carinho. E não esquecer da gente, né? Saiu da Rádio Esmeralda, mas a Rádio Esmeralda não saiu dela. Isso é muito bom. Vamos ao intervalo, a gente já volta.
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0: Agora estão faltando 20 minutos para as 10 horas. É, 20 minutos faltando para as 10 horas da manhã. 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Amigo Paulão aí me dizendo que já estão preparando a cavalgada, tá pronto, né? Cavalgada do aniversário de Vacaria, do município de Vacaria. Percurso de 28 quilômetros. É, 7 horas. Vai ser no dia 22 mesmo, que é o feriado de Vacaria, numa quinta-feira. Concentração no Parque de Rodeios, Parque Nicanor Kramer da Luz. Às 8 horas, saída da cavalgada. 12 horas, almoço no Galpão Crioulo do Júlio. Às 14 horas, saída em direção à Pedra da Emancipação e depois ao CAT para encerramento e confraternização com o bolo de aniversário, bolo que estará sendo feito do aniversário de Vacaria. Esta cavalgada que vai ser feita no dia mesmo do aniversário de Vacaria, dia 22, dia 22 de outubro. Pessoal aí que quiser se inscrever e quiser participar, entrar em contato aí com o Daltro. Tem o Daltro, tem o Gai, tem o André, tem o Adelar também. Podem entrar em contato com eles aí para participar então desta cavalgada do aniversário do município de Vacaria. Um grande abraço, Paulão, tá pelo sítio aí, né? Tudo de bom para você. A Ana Elisa está perguntando se o caminhão do lixo vai passar. Vai passar sim, viu? Essa informação, inclusive, nós já trouxemos aí na sexta-feira da coleta normal do lixo hoje. Então tem coleta, sim, coleta orgânica e a coleta do lixo seco, né? Coleta do lixo seco. Então o pessoal que está aguardando podem esperar aí que vai passar o caminhão do lixo aí nesta segunda-feira, mesmo com o feriado aí de Nossa Senhora Aparecida. 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São 9h44, fala Cidade para Corsã, Nossa Natureza Movimenta a Vida. 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Ó, novidade aqui, gurizada, a Virgínia não está mais com o Vini Júnior, viu? Só para vocês saberem. 9:46, como é que se diz? Tá no mercado, né, Tidão? Tá no mercado, né? Então, quem quer se aventurar, a Virgínia não está mais com o Vinícius Júnior. O intervalo, já voltamos. 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

0: Os bastidores aqui estão bem interessantes, né? Legal. Os bastidores aí estão bem interessantes. A Lara trazendo coisas para discutir com o pessoal aqui, né? Porque a gente não se vê mais, então tem muitas novidades para falar, né? Isso é muito bom, muito bacana. Obrigado por mais uma vez você estar com a gente aqui na Rádio Esmeralda. O nosso programa, o Fala Cidade, aqui da 96,5, a mais popular. Lembrando que hoje é o feriado aí, o comércio está de portas fechadas, tem mercados abertos, a gente não sabe todos aí, mas enfim, supermercados de vacaria, tem muitos que estão abertos e estão trabalhando. Mas no geral aí, as lojas estão de portas fechadas e voltam amanhã, né? Voltam amanhã normalmente ao trabalho, na terça-feira, dia 13. Amanhã, dia 13, só para lembrar, a prefeitura não trabalha em função de que está antecipando o feriado do Dia do Servidor Público, que é 28 de outubro. Então, o prefeito determinou, né, que fosse antecipado e os servidores municipais amanhã não trabalham. Apenas os serviços essenciais, é claro. Serviços essenciais, mas os demais não trabalham. A prefeitura vai estar fechada amanhã em função dessa antecipação de feriado. Por falar em prefeitura, ontem, infelizmente, não deu para realizar aí a festa do Dia das Crianças lá no CAT, em função do tempo. Não tinha condições mesmo, né, gente? Não tinha condições da realização de qualquer tipo de festa externa ontem, por causa do tempo, né? Era você expor as crianças ao mau tempo e essa decisão foi tomada ainda no sábado da não realização da festa do Dia das Crianças ontem no CAT aqui em Vacaria. Uma pena, né? Agora, como não tem mais datas para que possa ser realizada aí a festa do Dia das Crianças, deve ser lá no mês de novembro, mas vai sair. Pelo menos foi o que nos adiantou aí o prefeito quando esteve aqui semana passada, que a festa vai sair, ainda com a data a ser definida no mês de novembro. Por que não tem mais data agora? Porque começa agora a Feira do Livro nesse próximo final de semana, né? No outro aí tem balonismo, então não tem como. Então outubro não tem data, vai ficar mesmo para o mês de novembro. Quando? Aí é que haverá a definição, deve haver nos próximos dias, através do Executivo Municipal, definir a data para a realização da festa do Dia das Crianças. Mas vai sair, viu, gurizada? Não se preocupe que a festa do Dia das Crianças vai ser realizada. Olha que, com o avanço das vendas de veículos eletrificados, zero quilômetro, o mercado de seminovos e usados também cresce. No acumulado do ano até setembro, essa categoria que reúne veículos elétricos e híbridos representa 1,62% das vendas dos seminovos e usados em todo o país. Embora ainda seja uma parcela pequena do mercado, a participação da categoria está aumentando. No mesmo período do ano passado, essa fatia era menos de 1%, segundo a Federação Nacional das Associações dos Revendedores de Veículos Automotores, FENALTO. Ou seja, em um pequeno espaço de tempo, esta participação chega perto de dobrar. De janeiro a setembro, foram vendidos 168,8 mil automóveis e comerciais leves e seminovos e usados eletrificados no país, alta de 75,9% em relação ao mesmo período do ano passado. Nos mesmos 9 meses, as vendas gerais de veículos usados cresceram 5,4%. Vai aumentando, é uma tendência, né? Agora, o que se pergunta é, será que um dia teremos só carros elétricos? Acho que não, né? Vamos continuar tendo os veículos movidos aí por combustíveis. 5 faltando para as 10, depois do intervalo, a gente chega aí com os classificados. Tem classificados hoje, sim, é feriado, mas tem classificados já.
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0: Sinal está marcando aí, ó, 10 horas da manhã. Arthur assumindo agora a mesa técnica. Bom trabalho para você aí, viu, Tidão? Pode pegar o boné e dar no pé, viu? Grande abraço, obrigado pelos trabalhos junto com a gente aí nesta segunda-feira. Vamos fazer o seguinte, então. Vamos trazer os classificados, primeira edição, nesta segunda-feira de feriado. 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
0: Classificados, Rádio Esmeralda, começando com os anúncios de empregos. Naturovos contrata auxiliar de produção, turno B, das 14 às 23 horas. Auxiliar de granja, turno A, das 7h30 às 17 horas. Conferente, turno A, das 7h30 às 17 horas. E auxiliar de higienização, turno C, das 23 às 7h22. Interessados, tratar pelo fone WhatsApp 51 99539 7055, ou e-mail vacaria@naturovos.com.br, ou comparecer na empresa munidos de currículo e documentos. O Moinho contrata auxiliar de moega, vaga masculina para os turnos dia e noite. Interessados, comparecer com os documentos nas segundas e quartas, das 8h30 às 11 horas, no Moinho do Centro, em frente ao Esquinão Lanches. Contrata-se técnico em eletromecânica, auxiliar de elétrica e auxiliar geral. Entrar em contato pelo fone WhatsApp 3232-5518. Contrata-se auxiliar geral para reforma e fabricação de carrocerias. É necessário ter experiência, proatividade, boa comunicação e vontade de aprender. Interessados devem enviar currículo no fone WhatsApp 9657-5331. A Agrosserra contrata trabalhadores rurais para atuar em atividades agrícolas. Tratar pelo fone WhatsApp 9713-3254, ou comparecer na empresa na rua Doutor Elias Chedit, número 460, no bairro Industrial. Perbone Importados contrata auxiliar de packing do sexo feminino com experiência comprovada em carteira. Interessados, comparecer na empresa na BR-116, quilômetro 33, próximo ao Trevo do Rodeio, munidos de currículo e documento com foto, nos horários das 9 às 11, das 14h30 às 17 horas. Contrata-se empregada doméstica de segunda a sexta-feira, que saiba cozinhar. Assine a carteira. Interessadas, tratar na loja Código Jovem, na Júlio de Castilhos, ao lado da Câmara de Vereadores, em horário comercial. Contrata-se açougueiro com experiência comprovada em carteira e que possua flexibilidade de horários. Contatos pelos telefones 9635-7196 ou 9658-0744. Falar com o Matheus em horário comercial. Uma mulher possui formação como técnica de enfermagem e quer trabalhar como cuidadora de idosos. Interessados, tratar no fone 9238-2650. Anúncios de imóveis. Vende-se uma casa mista de esquina com garagem, medindo 7 por 9, no bairro São Francisco. Aceita carro ou caminhonete no negócio. Maiores informações nos telefones 9668-3313 ou 9915-9770. Aluga-se uma sala comercial no bairro Kennedy, medindo 150 metros quadrados, de preferência para igreja ou loja. Entrar em contato no fone 8435-3367. Vende-se uma casa com galpão nos fundos, medindo 150 metros quadrados, no bairro Chácara das Palmeiras. Aceita veículos no negócio. Informações através do fone 8435-3367. Veículos, vende-se um Voyage Trend ano 2016 completo, valor abaixo da tabela Fipe. Tratar pelo telefone 9680-8452, falar com Anderson. Está aí a primeira edição dos classificados Rádio Esmeralda. 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Gente, agora são 10 horas da manhã com mais 7 minutos, temperatura 17 graus.
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Tá bem que a Lara não mudou muito, né? Tá tranquila. Né, Larinha? Não mudou muito, não. 17 graus a temperatura aqui na nossa Vacaria. Estamos com 10 horas da manhã, mais 15 minutos, 10 e 15 no seu rádio Fala Cidade, até às 10 e meia. Depois vem o Leonardo Silveira aí com o programa Comando Geral aqui na Mais Popular. 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Muito bem. Alô, tio Vanderly, transmitindo aí a Laurita, que esteve conosco aqui, né? Os parabéns pelo livro aí, e que vai estar fazendo lançamento agora no próximo dia 15 aí. Alô, Vanderly, um grande abraço, tio Vander. Obrigado pela companhia com a gente aqui no programa Fala Cidade, com a Rádio Esmeralda, sempre, todos os dias. Deixa eu cumprimentar hoje, que estão de aniversário hoje, Denise Ferreira. Ô Denise, um abração para você, felicidades, muitos anos de vida, parabéns pelo seu aniversário. Amiga Cirlei Vargas, ô Cirlei, tudo de bom para você, viu? Felicidades também, aquele abraço especial aí. A Jéssica Pereira, nossa amiga aí também.

0: Também, alô Tássia, que é coordenadora da Coordenadoria da Mulher aqui em Vacaria. Tudo de bom, felicidades. Um abraço especial para todos que estão de aniversário nesta segunda-feira. Que belo dia para se aniversariar, né? Junto aí com a data de Nossa Senhora Aparecida. Muito bem, a nossa padroeira do Brasil. E também no Dia das Crianças, né? Por isso, um abraço muito especial para todos aí que estão de aniversário nesta data. A temperatura está em 17 graus agora aqui em Vacaria, 17 graus a temperatura. O supermercado Sacete hoje estão. O supermercado Sacete está fechado hoje, viu? Por conta do feriado. Então, só comunicando aí que eles não estão abertos hoje. Tem um supermercado da rede aqui em Vacaria, tem um supermercado Sacete. Devido ao feriado, de portas fechadas, volta amanhã, normalmente, viu gente? Normalmente amanhã. Vamos ao intervalo, Arthur? Intervalo, depois voltamos com o segmento final do programa.
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0: Olha a hora certa, conferindo 10 da manhã, 20 minutos.
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0: De volta ao programa aqui na Rádio Esmeralda. Gostei da frase do Tinga aqui, quando disse o seguinte: o dia que eu entrar na rede social, olha, isso é que serve para todos nós, o dia que eu entrar na rede social de alguém para cobrar porque ele pensa ou vota diferente de mim, é porque minha vida está muito desocupada. Gostei. Cada um publica na sua rede social o que ele quiser. Agora tem gente que entra lá e diz: ontem ainda estava vendo uma postagem de uma artista, a Bia Sussek. Ela é gaiteira, acho que ela é do Paraná, né, Pacheco? A Bia Sussek é do Paraná, né? Em que ela foi dizer que era de um lado, não vou dizer qual é o lado que ela era. Meu Deus do céu, teve alguém que, né, lenhou ela. E ela disse: mas peraí, se eu não posso me manifestar na minha rede social, né? Todo mundo, como eu disse, tem escolhas, todo mundo tem seu lado. Há quem prefira não declinar, e aí um direito de cada um também, né? Mas, enfim, ela se posicionou e essa pessoa disse que ia deixar de seguir ela porque ela está... Mas que absurdo, gente! Que coisa! Porque eu chamo isso de, sabe, de uma ignorância, é no sentido pejorativo mesmo, ignorância. É uma ignorância tão grande... É um desrespeito às pessoas de não poderem se posicionar, porque do outro lado vai ter alguém xingando. Mas deixa a pessoa dizer o que ela quiser. Agora você entrar lá na rede dela para dizer: eu não vou mais seguir você porque você diz que é desse lado. Pera aí. Então, por isso, como eu falei, a coisa está tão no Brasil, em função dessa polarização, um desrespeito tão grande com as pessoas, que é melhor você não falar nada, né? Não colocar em rede social essa questão política, que lado você está, porque prepare-se para ser xingado, achincalhado, como a gente diz. Se você não dá bola, não tem problema, tranquilo. Cada um faz o que quer, como eu disse, cada um faz o que quer. Mas qual é o direito que eu tenho de entrar na rede social de alguém para dizer: você não presta porque você está deste lado, que você é uma pessoa má e tal. É, coisa que não dá para acreditar. Mas por justamente as coisas estarem tão fanáticas, há um fanatismo tão grande, tanto de um lado como do outro, que é melhor não falar nada. Como diz, né? Não vou dizer nada para não falar nada. 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Valeu, gente. Obrigado a todos que nos acompanharam neste feriado. Obrigado pela companhia, viu? Amanhã a gente volta às 7h30 da manhã. O Leonardo vai ficar na sua companhia com o programa Comando Geral. Valeu demais. Obrigado, Arthur, que esteve conosco na mesa técnica, antes também o Tidão. Aquele abraço, gente. Curtam aí mais um pouquinho do feriado que segue. E a todos que estão em casa, continue com a Rádio Esmeralda. Até amanhã.
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17: Muito bom dia, agora 10 horas e 43 minutos, feriado de 12 de outubro, e cá estamos então para até as 11h45 fazer companhia a você que está ligado conosco neste Dia das Crianças, dia de Nossa Senhora Aparecida, feriado nacional, padroeira do Brasil. Hoje também é dia do cirurgião pediátrico, dia do engenheiro agrônomo, dia do corretor de seguros, dia nacional da leitura, dia nacional do mar, dia nacional do lobo-guará e Dia Mundial da Artrite Reumatoide. De janeiro até aqui foram 285 e estão faltando só 80 dias para acabar 2026. O tempo está encoberto em Vacaria, estamos com uma temperatura de 17 graus. De imediato vamos então para o Clima Terra em São Joaquim com o Ronaldo Coutinho saber como se comporta o clima aí neste feriado.
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17: Vamos lá para o homem que trabalha, inclusive, no feriado, senhor Ronaldo Coutinho. Céu encoberto por aqui. A que horas vem a chuva, senhor Ronaldo Coutinho? Bom dia. Parabéns pelo seu dia.
18: Obrigado e para todos, né? Bom dia. É, o tempo segue, no geral, com nebulosidade, né? Por enquanto, aqui temos até um arzinho de sol. Agora estamos com 16 graus. Na região aí de Vacaria também, está com bastante nebulosidade, nublado e não dá para descartar alguma chance de chuva. No radar não tem nada, mas está se aproximando ali da área de Chapecó, tem chuva na região de Xanxerê, Frederico Westphalen, já se aproximando também de Erechim. Enfim, vários pontos aí estão com ocorrências de chuva e períodos de melhora. Por enquanto, na área de vocês, Lagoa, Nova Prata, Caxias, Bom Jesus, Lages, Campos Novos, o tempo ainda está tranquilo. Entre o final da manhã, decorrer da tarde, começa a ter chance de alguma chuva ou trovada isolada. E mantém a tendência de tempo também com chance de chuva nessa terça. Não o tempo todo, né? Tem que nem hoje, tem períodos de tempo seco. Na quarta, mesma situação. Na quinta e sexta-feira também, situação parecida, mantém essa tendência de tempo assim, mais para tempo com alguma instabilidade e períodos de aproveitamento. Mantém a perspectiva de tempo bom no fim de semana, com pouca chance de chuva, podendo ter geada domingo e segunda. Dia 18 e 19. Na Climaterra, Ronaldo Coutinho.
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17: Agora são 10 horas e 51 minutos, 17 graus é a temperatura. Lembrando que hoje o supermercado Sacete está fechado por conta do feriado aí do dia 12 de outubro, Dia das Crianças. 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Bom, hoje não tem a festa do Dia das Crianças, né? Foi cancelada, é isso, senhor Miro Santos?
22: Foi, que era para ser ontem, né?
17: Ah, que era para ser ontem.
22: É, ontem. Sim, foi cancelada.
17: Algumas cidades estão fazendo hoje, né?
22: Exato. É, foi cancelada ainda no sábado a festa, porque o pessoal previa. Não choveu, na verdade, não choveu.
17: Mas o tempo ficou feio.
22: Mas o tempo ficou feio. Tivemos garoa até de manhã. De manhã teve garoa, então era um dia que não estava propício, né, para brincadeiras lá e tal. Uma área tão grande, tão bonita lá para ser explorada. Então fica agora para uma outra data, que não vai ser em outubro, porque não tem mais finais de semana disponível.
17: Veja só.
22: Então vai ser aí em novembro, quando ainda não tem essa data marcada para acontecer a festa do Dia das Crianças. Mas vai ser em novembro. Sai quando, não se sabe ao certo, né?
17: É, o segundo turno, sem ser no próximo domingo, é no outro, né?
22: No outro domingo, dia 25.
17: É, hoje é 12, 13 dias.
22: E até o pessoal tá perguntando o seguinte: dia 25 vai estar no encerramento do balonismo e da, sim, festa da maçã. Sim. Como é que vai ficar essa questão? Normal?
3: Tudo normal. Inclusive, o secretário Neto me encaminhou aqui um ofício, né, da Justiça Eleitoral confirmando a realização do evento. Aí. Uhum. Não há problema nenhum. A Justiça Eleitoral confirma aí a realização da festa, mesmo nós tenhamos aí o segundo turno. Quanto a isso, não há problema.
22: Não há problema.
3: Não.
22: E começa dia 22, que é na quinta-feira,
3: até
22: o dia 25, que é no domingo.
3: Diz assim: ao contrário, tratando-se de evento oficial, tradicional e realizado anualmente em data relacionada ao aniversário do município, sua continuidade insere-se, em princípio, no âmbito regular das atividades administrativas municipais. Então, por essa razão, não há problema nenhum de ser no domingo, inclusive, que é o dia previsto para o segundo turno.
22: Inclusive, também não há outra coisa, não há lei seca, viu? No TRE do Rio Grande do Sul não determinou, não estabeleceu que não se possa vender bebida alcoólica. No primeiro turno, pelo menos, foi assim. Há estados aí que, sim, decretaram a lei seca, mas no Rio Grande do Sul não tem esta proibição da venda de bebida alcoólica.
3: Resta saber se a abstenção, né, será maior do que no primeiro turno. Geralmente é, né? No segundo turno.
22: Segundo turno?
3: É. Vamos ver se vai se confirmar este ano.
22: Se bem que nós teremos só, no caso do Rio Grande do Sul, apenas eleição para presidente da República. E vários outros estados.
3: Acredito que vai ser bem mais rápido, né? Porque aí o pessoal vota uma vez só e pronto. Né?
22: Bem ligeirinho.
3: Então não deve ter muitas filas, não deve acumular muitas pessoas aí nas sessões.
22: Vota lá, é para escolher o presidente bem rapidinho, não vai. Acho que dessa vez até quase nem vai mais ter fila, né? Vai ter por conta de que muita gente chega
3: no mesmo
22: tempo,
3: horário.
22: Mesmo horário. Mas para demora, não. Quanto a demora?
3: Acredito que não, né?
22: Não vai.
3: É porque não tem muito o que pensar, né? Só escolhe entre dois, na verdade, entre quatro, né? Porque são dois candidatos, mas tem o branco e o nulo.
22: O branco,
3: então são quatro concorrentes.
22: São quatro concorrentes.
3: Não é dois só.
22: Mas aí também... É os quatro candidatos, branco e nulo, e a abstenção, né?
3: Mas essa aí já também é...
22: Que aí quem
3: decide, corre por fora.
22: Quem decide não ir, não vai.
3: Não vota para ninguém.
22: Não vota para ninguém, não vai sair de casa, inclusive.
3: É.
22: Agora, se vai à urna, aquilo que nós já falamos no primeiro turno, vai sair de casa, vai lá para votar, escolha. Porque...
3: Mas não escolha entre os quatro, escolha entre os dois, né?
22: Escolha entre os dois. É isso exatamente. Não votar em branco ou votar nulo. Escolha entre um dos dois aí que você achar melhor, mas faça a escolha. A questão é sair de casa e ir lá. Eu acho que daí é uma perda de tempo, né? Então, principalmente agora que são só dois candidatos aí.
3: Escolha alguém. Nós somos obrigados a ir. Agora, a votar, daí é outro departamento.
22: É outro departamento. Mas
3: aí cada um escolhe o que...
22: Eu ainda prefiro votar. Prefiro votar ainda.
3: Tem que participar, né?
22: Do processo, né? Falei antes, só para reforçar aqui, vai ter essa cavalgada então de aniversário, né, do município. Sim. De Vacaria, dia 22, que é o feriado, então vai ter esta cavalgada aí, que tem a concentração lá no Parque de Rodeio, depois o pessoal sai às 8, vai até o galpão do Júlio Cuse, onde acontece o almoço, e às 2 da tarde sai em direção à Pedra da Emancipação e depois ao CAT. Onde é que é a Pedra da Emancipação?
3: Boa pergunta.
22: Pedra da Emancipação. E depois é o CAT para o encerramento e confraternização. E no dia 22 vai ter o bolo lá, né?
3: E nós temos já a Expovac, né? Que vai começar agora esta semana, né? Dia 14 já. A 60ª edição da Expovac.
22: Um abraço para o alemão jardineiro aí que está cruzando aqui pela Rádio Esmeralda. Expovac começa...
3: Dia 14.
22: 14, quarta-feira.
3: Vai até o dia 18, e dia 18 tem o 7º Festival do Cordeiro no Fogo de Chão aí. Com expectativa de cerca de 1.500 pessoas passando aí pelo evento. E nós teremos, inclusive, um show aí do Ricardo Berga no período da tarde. E conversava ainda na sexta-feira com o Preto Barcelos, a previsão de que os cortes sejam servidos a partir do 12:30, aí do dia 18, né, que será o próximo domingo, então.
22: Tomara que o tempo colabore, né?
3: É, mesmo
22: que... O pessoal
3: que...
22: faz o fogo de chão.
3: É, lá. Mesmo que não colabore, ele disse que foi, inclusive a estrutura de cobertura aí dos espaços foi aumentada, né? Porque já se prevendo que pode acontecer algum intempério, então o pessoal investiu mais ainda. E esse ano a expectativa é de arrecadar R$100 mil. Com a movimentação aí que será destinado à Associação Beneficente São João, que faz a gestão do dinheiro e depois ela entrega aí pontualmente a projetos sociais ou a pessoas que necessitam.
22: Ah, que muito bacana esse projeto. Não sei quantos anos já tem.
3: É desde antes da pandemia, acredito eu.
22: E, né? Me parece que sim. E aí começou...
3: Por conta do incêndio no asilo, foi?
22: Isso, ficou exatamente. Isso exatamente. E aí se expandiu, cresceu. Exato. Tanto, né? Hoje, eles acreditam assim, aqui não tenho dificuldades para buscar apoiadores porque o pessoal já sabe qual é o objetivo final.
3: Destino da verba, né?
22: Da verba.
3: Cerca de 100 pessoas são envolvidas na organização do evento. Oxe. Que começa bem na madrugada, né? Do dia 18. Ele explicou aí que 5 horas da manhã o pessoal já está agilizando lá para...
22: Botando fogo, né?
3: E não é só cordeiro, viu? Para quem não gosta... Tem cortes de gado também.
22: Ah, bom. Eu já ia só no cordeirinho.
3: Ah, eu também. Eu faço planos para ir todo ano, mas nunca consigo, nunca, né?
22: Mas esse ano quem sabe vai dar.
3: Não, mas não vai dar.
22: Não?
3: Não.
22: Mas que barbaridade. É domingo agora, dia 18?
3: É domingo, dia 18.
22: Dia 18. Lembrando que a Feira do Livro começa dia 16. É, né?
3: 16? Que será?
22: 16 a 20.
3: Sexta-feira.
22: Sexta-feira. 16 a 20 do mês de outubro, exatamente.
3: Depois dá um intervalinho aí de um dia. E no dia 22 já começa a festa da maçã.
22: A festa da maçã, lá no CAT. Vejo que outubro tá cheio de eventos, né? A Expovac começa agora quarta-feira e vai ter andamento junto com a Feira do Livro, praticamente, né? Uhum. Porque a Feira do Livro começa na sexta.
3: Isso.
22: E vai estar andando a Expovac. O Matheus aqui fez um comentário seguinte: 2 candidatos, 4 opções. Mais perda de tempo é ir e o candidato que ganhar não fazer nada. E é por isso da não participação da população. Concorda?
3: Com certeza. E aliado a isso também as dificuldades de locomoção, né? Tem pessoas aí que eu vi na televisão que localidades tão distantes aí da zona eleitoral, da sessão eleitoral, que tem... Precisa de 5 horas para chegar até a sessão.
22: Nossa.
3: Devido aí às grandes distâncias e às péssimas condições das estradas pelo interior do Brasil. Né?
22: Tem locais que o pessoal tem que pegar barco para ir, conseguir chegar aos locais de votação. Sacrifício que fazem, né, para poder fazer depositar o voto.
3: Aí o custo da eleição é... É astronômico também, se você for colocar no papel, é muito dinheiro que vai.
22: Por isso que queriam...
3: Era bom unificar tudo.
22: É,
3: né?
22: Eu acho que esse propósito tem que ser colocado em prática. Só que aí tem que ainda alinhar a questão do mandato de prefeitos para poder chegar junto com a eleição, de aumentar.
3: Hoje é cada 2 anos.
22: Cada 2 anos. Então faz uma eleição.
3: Aí se fala em acabar com a reeleição e aumentar o mandato para 6 anos. Isso incluiria também os prefeitos para não ter a reeleição e fazer uma eleição unificada. Né?
22: Exatamente.
3: Que custaria bem menos aos cofres públicos.
22: Eu sou a favor, porque você fazer uma eleição a cada 2 anos, meu Deus, é um dinheirão que se gasta, né? Um dinheirão que vai. Porque eu sou contra esse fundo aí de participação para os candidatos.
3: O recurso público, né, para financiar
22: público.
3: Campanhas políticas, eu acho que não é muito agradável isso.
22: E, só que tem um detalhe, esse fundo ele vale só para essas eleições, ele não vale para prefeitos e vereadores, né?
3: E tem a questão da cláusula, né, de barreira que o partido tem que alcançar, porque senão ele não recebe também, né?
22: Uhum.
3: Ele tem que ter um número de deputados, um número X ali para poder... pegar a sua parte do quinhão.
22: Mas é dinheiro nosso. E não é pequeno.
3: Não.
22: O valor não é pequeno. o que os candidatos recebem. Veja que mesmo tendo um número enorme de candidatos em todo o país, dá uma não vou dizer, ah, é um dinheirão para cada um, mas dá uma é que tem um detalhe, né?
3: Depende,
22: tem uns que recebem,
3: né?
22: Mais.
3: Nos que se aposta mais, vai mais. E nos que sabem que estão ali para cumprir a tabela, vai menos.
22: Né? E eu acho que os que têm mandato recebem mais também, né?
3: Com certeza. Mas a possibilidade deles continuarem é maior, né?
22: Sim, exatamente. Por isso que a reeleição também deveria ser para o Legislativo de uma só. Pronto, como é hoje para o Executivo.
3: Mas essa é infinitas possibilidades, né?
22: São tantas coisas que precisariam ser renovadas em termos de legislação eleitoral que não se faz. Por quê? Porque todo mundo quer continuar, né, aproveitando o cargo.
3: É, fazem da política uma profissão.
22: Profissão. Quando não deveria ser. E aí, então, pode ver, eu te garanto que tem deputados lá com 4, 5 mandatos ou mais,
3: sim,
22: de repente.
3: Com certeza. E tem gente que já está se aposentando na política. Bom, tanto é verdade que nós tivemos aí a Luiza Erundina eleita, né, com 91 anos, deputada estadual em São Paulo e muito bem votada.
22: Uhum.
3: Então, não tem idade, né?
22: 91 anos?
3: 91 anos.
22: Deve ser a mais velha.
3: Eu acredito que seja.
22: De todo,
3: né,
22: o país, né?
3: É.
22: Mas não, a lei não veda, digamos.
3: Não. Só existe uma idade mínima, né?
22: Uhum.
3: Mas idade máxima não tem.
22: A mínima é 18 mesmo.
3: Depende do cargo, né? Para senador, por exemplo, é 35 anos. Presidente da República também.
22: Mínima?
3: Isso.
22: Ah.
3: Vereador é 18 anos.
22: Eu acho que
3: deputado
22: todo...
3: me parece que é 21, uma coisa assim. Tem uma idade mínima.
22: Ah, bom, achei que...
3: Mas máxima, não.
22: Eu achei que com 18 anos já poderia ser candidato para qualquer cargo.
3: Não.
22: Não pode, então.
3: Não.
22: É. Pelo menos isso.
3: É. Mas é pouca coisa perto de tudo, né?
22: Com certeza. Bueno, então?
3: Tá bueno, então. Daqui a pouco nós vamos falar com o vice-prefeito de Vacaria, Fernando Maciel, para avaliar aí a eleição, onde ele recebeu 5.700 e alguma coisa de votos, né? E sendo 3.400 aqui em Vacaria, para falar aí de como é que foi esta experiência e também projetar o que pode acontecer no futuro político aí do atual vice-prefeito de Vacaria, hoje filiado ao PDT, Partido Democrático Trabalhista. 11:07, agora já voltamos.
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2: Estamos retornando nesta manhã aqui no Comando Geral da Rádio Esmeralda, recebendo o vice-prefeito de Vacaria e candidato a deputado estadual na última eleição do dia 4 de outubro, Fernando Lucena Maciel. Ele que teve, então, colocando o seu nome à disposição na corrida por uma cadeira na Câmara dos Deputados e fez 5.743 votos, sendo 3.400 deles em Vacaria. Assim como nós já conversamos com os outros candidatos aqui que colocaram o seu nome à disposição por Vacaria, estamos recebendo o vice-prefeito Fernando Maciel para fazermos uma avaliação de todo esse processo aí que resultou, então, nesta votação. Tudo bem, Fernando? Bom dia, seja bem-vindo.
3: Bom dia, Leonardo. Bom dia, ouvintes da Rádio Esmeralda. Agradecer aqui o convite da rádio, né? Mais uma vez, estivemos aí no dia das eleições com o Marquinhos e hoje voltamos aqui, né? Depois de tudo isso que você falou, dessa caminhada toda aí, para agradecer, né? Agradecer os quase 6 mil votos aí que a gente alcançou, agradecer a cada pessoa que depositou o seu voto, a cada munícipe, seja de Vacaria ou de diversas cidades aí que a gente acabou visitando. Agradecer a minha família, né, que foi foi o baluarte aí, para que a gente fosse e se mantesse equilibrado até o final, né? E aqueles amigos que se engajaram, né, ao decorrer dessa jornada. E agradecer muito, por causa que, olha, você fazer aí quase 6 mil votos, sendo que um pouco mais da metade deles na tua cidade e uma grande parte, né, eu acho que sei lá, 60% em várias cidades, né, foi além da campanha, né, nós levamos o nome de Vacaria para muitas cidades, né, eu até não contei quantas cidades, mas foram muitas cidades através das atividades que a gente tem, né, Leonardo, que seja como educador físico, seja como atleta mesmo, que a gente participa de competições, seja como radialista, né, tanto aqui como em outra emissora, né, então a gente acaba levando o nome da nossa cidade. E isso que a gente fez, uma campanha totalmente voltada para nossa região, que o propósito era esse, era trazer o recurso, e ainda é, né, trazer o recurso aqui para Vacaria e para os campos de cima da serra. Mesmo assim, o pessoal de fora também entendeu que a nossa caminhada era justa e também se engajou nisso.
2: Com relação à nossa região, nós comentamos sempre que falta, não é, um candidato ou um deputado aqui, tanto estadual quanto federal, né? Estamos precisando de representatividade. Por que que a população aqui da nossa região não concentra votos em um candidato da nossa região, em vez de pulverizar votos, como a gente viu tantos candidatos aí recebendo voto, candidatos de fora de Vacaria, com uma votação muito expressiva? O que se deve a esse fato, Fernando?
3: Alguns fatores. Um deles é a desinformação, né? A desinformação. Porque eu, além de fazer campanha, pedir voto, eu estava trabalhando também numa conscientização das pessoas. Eu estava informando elas que eu era candidato, porque as pessoas não pesquisam, né? Infelizmente, a gente respeita, cada um tem o seu voto, né? Não é achar uma culpa de alguém aqui. Mas a nossa comunidade, pelo que eu senti na rua, ela não se informa. E também não sabe realmente a importância que tem um representante pro dia a dia do nosso cotidiano. Né, a falta que faz e a diferença que faz. Então, eu atribuo isso, vamos dizer assim, essa questão do pessoal não depositar votos aqui ao desconhecimento das pessoas, a não terem o entendimento da importância que faz, da diferença que faz ter um representante aqui. Porque eu vou repetir uma coisa aqui que eu estou falando desde março, né?

0: é da comunidade, a gente vai continuar falando isso, por causa que isso não é simplesmente uma frase de campanha, isso a gente precisa conscientizar porque a gente mora aqui também, né? A gente não está só de passagem pedindo voto, né? A gente precisa que a nossa terra aqui esteja melhor abastecida.
1: Como é que foi esse contato com as pessoas no momento da campanha? O que, que elas solicitavam? Quais eram as necessidades que você verificou aí para pedir, digamos assim, a um candidato a deputado?
0: Olha, a minha mensagem foi essa. Eu sempre trabalhei com a conscientização da importância de se ter o representante, né? E as pessoas, as que eu pude atingir, né, pessoalmente, ou até mesmo pela internet ali, né, a gente trocava essa ideia da importância do representante aqui. Mas o pedido das pessoas é saúde, é infraestrutura, né? São coisas do dia a dia da nossa cidade, do dia a dia. É a mesma coisa que ela vai solicitar para o vereador, que ela vai solicitar para o prefeito e para mim, que sou vice-prefeito aqui da cidade. Isso eu escutei lá em Jaquirana, lá em Bom Jesus, lá em Pinhal, aqui no Muitos Capões, aqui na nossa região, onde eu fui, onde eu fiz a campanha, né? E as pessoas se deparavam quando eu, assim, se surpreendiam quando eu dizia assim: sim, mas para isso acontecer é importante um deputado federal. Mas como assim? Mas isso é uma questão da educação aqui, da municipal, por exemplo, né, que alguém me falou. Eu disse: não, se tiver um deputado federal aqui, vai ser importante. Não, mas isso não é competência do município? Sim, mas se o deputado trouxer recursos para o município, sobra valores para investir em áreas que não são do federal, né? E assim a gente foi conversando, e desde março, né, onde eu comecei a pré-campanha, a gente veio nessa toada. Mas é claro, né, isso leva um tempo, e o entendimento das pessoas eu acredito que vai chegar.
1: É toda a questão de informação.
0: Informação. E uma coisa que faltou muito, Leonardo, foi essa informação através do rádio. Por causa dessas leis que privilegiam os maiores, tanto as rádios aqui de Vacaria e de toda a localidade, né, e outros meios de comunicação pela internet, não puderam nos ouvir. Não é que não puderam, mas se ouvisse o Fernandinho, tinha que abrir para todos os candidatos a deputado federal do Rio Grande do Sul. E aí, como é que faz? Então, esse cerceamento aqui de informação, de comunicação, tanto minha, quanto do Sequinato, quanto do Amadeu, com a nossa comunidade, dificultou o acesso a muitas pessoas que não têm o acesso à internet, né? Eu não tenho nem 10 mil seguidores lá no Instagram. Tenho, sei lá, quantos no Facebook. Mas nem todo mundo, nem lá, consegue se conectar, né? Porque é muita informação. E o rádio ainda é um filtro maravilhoso, que chega na casa das pessoas que muitas vezes formam opinião para a família toda. E isso fez muita falta também.
1: O senhor acredita que foi uma campanha talvez um pouco morna, pelo fato de nós não termos muita movimentação aí na cidade, ou o eleitor está desacreditado da política?
0: Ah, com certeza, né? Outra coisa, morna por falta da rádio. Porque a rádio, no bom sentido, ela incendeia uma eleição, ela comunica, ela diz que o Fernandinho está bem, que ele está mal, ela diz que o ex-prefeito está ali, que o atual vereador está aqui, e isso, o pessoal se prende nisso, o pessoal gosta de ouvir a notícia, certo? Ouvir, porque ninguém aguenta mais a tela, ficar olhando o celular. Outra coisa, a polarização nos prejudicou demais. Essa questão, essa polarização, Lula, Bolsonaro, sabe? Isso aí nos prejudica demais a nossa comunidade regional aqui. Por quê? Porque a disputa, muitas vezes, ali na casa do nosso vizinho, tá para ver se o Lula ou se o Bolsonaro vão ganhar, certo? Ah, eu não sei, mas eu vou de Lula, mas eu vou de Bolsonaro. E acabo esquecendo que quem traz o recurso para as cidades, além dos senadores, são os deputados federais. Que quem defende a cidade a nível de estado é o deputado estadual. E aí a gente não tem uma defesa no estado e a gente não tem uma representatividade na federação, entende? Então, não é que não tenha que ter essa disputa, mas a polarização, ela prejudica as cidades. E essa briga lá em cima, ela só interessa a eles, né? Ela só interessa a eles. Claro que atinge a nós e cada um tem que fazer a sua escolha e tá todo mundo livre e tá tranquilo, mas acaba nos atingindo muito aqui.
1: Essa polarização dificultou a campanha.
0: Ah, então, com certeza dificulta, porque as pessoas... Tinha gente que dizia assim: bom, eu vou votar, ó, o meu presidente é esse aqui, o resto eu não quero nem saber. Muita gente me falou isso. Muita gente me falou isso.
1: É uma pena que as pessoas ainda não tenham essa consciência, né,

0: da necessidade de termos alguém aqui da região.
1: Veja que aqui em Vacaria, pela segunda, terceira eleição seguida, mais de 300, quase 400 candidatos recebem votos aqui na nossa cidade, só em Vacaria, né? E quantos desses voltarão para cá? Né? Quantos desses já encaminharam alguma coisa para cá? Um porque é famoso no futebol, o outro porque fez um ato lá não sei aonde, mas ele mora lá, sabe? Então é tudo assim, sabe? A gente torce pela fama dos outros e fica só com a bandeirinha. E o recurso fica na casa das pessoas, né? Que votaram nele e que são vizinhas dele, lá na casa deles, né? Mas cabe a nós respeitar, né? Respeitar a opinião de cada um e tentar conscientizar. E eu, sinceramente, assim, mesmo assim, eu sou muito grato mesmo, porque... Veja que a gente é solito aí, como a gente, o gaúcho diz, né? Só no cabo da espada aí a gente alcançou aí quase 6 mil votos aí, sozinho mesmo e junto com a família e amigos, né? Então foi uma jornada bem, bem desafiadora.
0: A votação em Vacaria ficou dentro da expectativa ou esperava
1: mais? Não ficou. Depois, como se desenhou o cenário, até, vamos dizer assim, foi, né, foi plausível de agradecimento também. Mas a gente não teve apoio, né? A gente está no governo municipal e não teve o apoio ali dentro também, né? A gente trabalhou toda a pré-campanha e a campanha de peito aberto, né? O prefeito e eu, a gente tem lados políticos opostos, né? Mas estamos no mesmo governo. E não houve entendimento, assim, que o Fernandinho se elegendo traria recursos para a nossa cidade, né? Para a mesma cidade que todos moramos, né? E também as indicações que eu tinha na prefeitura, ora foram retiradas, outras aquietadas, então não tive, né, esse apoio, o apoio da máquina ali, que seria muito importante para a nossa cidade, e não para mim. Porque é diferente, Leonardo, o Fernandinho ser deputado federal e Vacaria ter um deputado federal. Fala diferente, né? Mas agora, passado esse turbilhão aí da eleição, né, a gente vai sentar, vai conversar ali e pensar o melhor para Vacaria nos próximos 2 anos também.
0: Falando em futuro, hoje o Fernando é vice-prefeito. Nós teremos aí logo à frente uma eleição municipal. O que, que se desenha para o futuro político?
1: Eu preciso fazer algumas avaliações partidárias também, né? Porque... Embora a gente está num...
0: Nós teremos aí logo à frente uma eleição municipal. O que, que se desenha para o futuro político?
1: Eu preciso fazer algumas avaliações partidárias também, né? Porque, embora a gente está num partido desde 94, mas algumas escolhas feitas pelos líderes nacionais não nos agradam, né? Tanto é que levaram aí o partido a amiudar-se demais, né? E fazer essas avaliações, aí ver como que eu vou caminhar daqui para frente, conversar com as bases também. Mas o intuito agora é trabalhar os próximos 2 anos para nossa cidade. Eu fui eleito vice-prefeito de Vacaria, né? E a minha candidatura também foi focada em Vacaria, porque eu não fui lá para erguer o meu ego, não, muito pelo contrário, foi para atrair, né, recursos para nossa cidade. Sou vice-prefeito eleito, as pessoas confiaram o voto a mim também, né, e assim a gente elegeu uma chapa e eu tô para trabalhar, né. Eu acho que pela primeira vez em Vacaria, um vice-prefeito iniciou uma candidatura, mas uma caminhada, né, trabalhando, né, não é que o vice-prefeito, que os outros não trabalhassem, mas eu no primeiro dia já assumi uma secretaria, não me lembro disso ter acontecido, sempre estive à disposição, nunca gostei de gabinete, sempre gostei de ação, de atividade, de contato com o público, né, fiquei 1 ano e 3 meses na Secretaria de Esportes, né, e a partir de agora estou, né, à disposição para o que o prefeito precisar, né, se for numa secretaria ou como vice-prefeito mesmo, atuando junto à comunidade, como eu não deixei de fazer. E é esse o meu foco agora até 2028, né? Claro que lá perto a gente vai ver, né, como é que os aguapés se mexem, mas a minha função é vice-prefeito.
0: Qual é o recado que o senhor deixa aí para os 3.400 eleitores de Vacaria especificamente?

0: Muito obrigado, gratidão imensa pelas portas que se abriram, né? Pelos apoios que organicamente vieram, por aqueles que trabalharam também, né? Foram muito importantes, cada pessoa que deu o seu máximo, né? Também agradecer as pessoas da minha família, que obviamente que sem a família a gente, né, não caminha, né? E agradecer a Deus, acima de tudo, por dar saúde, né? Pra gente poder fazer aquilo que a gente tem como propósito. E agradecer também a Rádio Esmeralda, né? Que sempre tem feito esse convite a nós aí, Leonardo. Em teu nome aí, abraçar toda a direção também, que nos disponibilizou estar aqui conversando, né? Durante a campanha. E com certeza a gente vai ocupar esse espaço aqui agora, como sempre ocupou, né, para falar das mais diversas atividades aí do nosso município. Muito obrigado, estou à disposição, visitem o gabinete do vice-prefeito na prefeitura, nos chamem na comunidade que a gente está à disposição.
1: Ok, muito obrigado pela presença, então, do vice-prefeito de Vacaria, candidato a deputado federal nesta última eleição, Fernando Lucena Maciel, que foi o nosso convidado nesta manhã.
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11: Ser feliz. Na Cabala Judaica, estuda-se que a felicidade está sempre ligada ao âmago do ser humano. Ela reside na alegria interna e verdadeira e é alcançada quando nos aproximamos mais de Deus. 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Pronto para sempre ser feliz? 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
26: 11 horas e 42 minutos, 18 graus a temperatura. Lembrando que hoje, em função do dia 12 de outubro, lojas do supermercado Sacete estão fechadas. O atendimento retorna amanhã normalmente. 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Obrigado à nossa equipe que esteve reunida aí para mais uma manhã de trabalho. Obrigado ao Arthur conosco na parte técnica. Você fica agora com o comentário de Alexandre Garcia, a segunda edição dos classificados e o horário da propaganda eleitoral gratuita. Voltamos amanhã com o Comando Geral a partir das 10h30. Um bom feriado a todos e até lá.
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6: Bom dia. Vejam só, a gente vê pela tendência das pessoas, a maneira como elas dão a notícia. Eu estou vendo aqui a notícia da decisão que concluiu que a eleição no Rio de Janeiro não precisa de segundo turno porque Garotinho desistiu e, se ele não tivesse desistido, seria decidido impedir o registro dele, anular o registro dele, portanto, os votos dele foram anulados. E, sendo anulados os votos dele, o percentual se alterou. E aí dizem que o Ruas, Douglas Ruas, do PL, o sexto governador eleito pelo PL, tem 50,8% dos votos. Não, 50,88%. Se você quiser arredondar 88 centésimos, você arredonda para 9 décimos. Não é? É 50,9 ou 50,88. Aí a gente já vê a tendência contra o Douglas Ruas. Tem uma outra de um juiz pernambucano, que juiz de Pernambuco, aliás, ele não é pernambucano. Foi a Porto Alegre, disse que chegou lá. Aí foi almoçar ou jantar num hotel e chegou fora de hora e perguntou para a garçonete o que havia. A garçonete disse, olha, agora é só a la minuta. A la minuta é aquilo que é opção para o à la carte. À la carte é o que está no cardápio. À la minuta é o que se faz na hora. Aí ele não sabia o que era isso, pensou que era o nome de um prato. Aí o sujeito que estava na mesa ao lado achou graça disso. E ele viu isso como uma ofensa por causa do sotaque nordestino dele, que foi um ataque de crime de xenofobia. Gente, que exagero, que vitimismo. E aí ele conta que foi lá fazer uma palestra sobre ódio de gênero. Ódio de gênero é ódio com todo mundo, né? Todos nós somos do gênero, eu acho que é o hominídeo, né? Nós somos mamíferos, vertebrados, primatas, hominídeos, homo e homo sapiens. Não, gênero homo. Né? Aí a gente já vê pela linguagem que está meio esquisito, né? Essa linguagem de um juiz que não sabe o que é uma opção de cardápio, uma opção de fazer na hora, no minuto. Né? E ele postou uma coisa na rede social. Se houve um ataque xenofóbico, tá? É condenável. Mas aquela agonia dele de chegar no quarto e gravar tudo que gravou, porque não deu voz de prisão para a pessoa, se a pessoa estava cometendo um crime, pegou em flagrante, ou vai à polícia. Né? Que coisa estranha. Eu acho que ele aproveitou a oportunidade para aparecer, talvez. Bom, vejam só, a ironia. Vocês viram, né? Incêndio por falta de cuidados de manutenção já é o terceiro, já. Na Universidade Federal de Pernambuco, há muito tempo que a universidade vem pedindo recursos federais e não aparece. Estou vendo outro incêndio aqui. Gente, na Embrapa do Piauí, incêndio. E não foi só isso. No IBAMA e na Universidade Federal de Brasília, nas proximidades aqui, não fica muito longe de onde eu estou, um incêndio também. E parece que está sendo recorde de incêndio na Amazônia. E o atual governo faz tanta fala de meio ambiente, é que tem a mania de falar e não fazer. Felizmente, o povo do Pará deu um bom resultado nas urnas. O doutor Daniel é o governador e já anunciou que
7: o Vinícius Borba. Vinícius Borba é um advogado que defende o meio ambiente, a causa ambiental, mas defende sobretudo os brasileiros, porque todo o meio ambiente está em função do brasileiro. De toda a natureza, a parte principal da natureza se chama gênero humano. O humano é o principal. E agora vai estar em boas mãos a Secretaria de Meio Ambiente do Pará. Pode ser que agora o Pará passe a ter usar mais o seu potencial, que é muito grande. Né? Vai ser um despertar para o Pará, que está lá amarrado. E não é apenas amarrado de não permitir. É a Ferro Norte, é o rio Tapajós sofrendo, né, por falta de dragagem, que não pode. Não é só isso, não. É para amarrar a atividade, né, e perseguir, meu Deus do céu. Mas eu acho que agora vai. Né? Bom, eu queria falar com vocês também sobre estranha decisão do ministro Fachin, que o ministro Fachin estava querendo mostrar serviço no Supremo. Aí o ministro Fux pediu: olha, eu quero ter acesso a todo o inquérito do fim do mundo. Não, não pode. Meu Deus, o artigo 37 da Constituição fala que no serviço público, uma das características é a publicidade. Isso é, o Supremo é um serviço público. Faz parte dos três poderes, é o judiciário. A gente tem que saber o que está escondendo nesse inquérito ilegal, desde o primeiro momento, arbitrário, onde não se cumpriu cláusulas pétreas da Constituição. Esse inquérito é uma das questões que precisa ser resolvida assim que a gente resolver, né, que for resolvida essa questão de eleição. E só para terminar, vocês lembram que coisa horrorosa, tragédia, um sujeito lá que... Daniel Brasil, parece que ele está lá naquelas barulheiras, lá ele produz barulho, né? E saiu, dizem que tomou um remédio para dormir e bebeu álcool também. E tocou carro, não sei por quê, estava dirigindo na contramão em alta velocidade, foi perseguido pela polícia, ele passou pela calçada onde dormia o Carlos Alberto Minotti e saiu arrastando o Carlos Alberto Minotti. Interessante que todo mundo fala desse DJ Daniel Brasil. E ninguém fala do Carlos Alberto Minotti. Por que será? Porque um homem de 57 anos chegou ao ponto da vida de dormir na calçada. De Brasília, Alexandre Garcia.
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13: 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Empregos. Naturovos contrata auxiliar de produção.
15: Turno B, das 14 às 23 horas. Auxiliar de granja, turno A, das 7h30 às 17 horas. Conferente, turno A, das 7h30 às 17 horas. E auxiliar de higienização, turno C, das 23 às 7h22. Interessados, tratar pelo fone WhatsApp 51 99539 7055 ou e-mail vacaria@naturovos.com.br ou comparecer na empresa munidos de currículo e documentos. O Moinho contrata auxiliar de moega, vaga masculina para os turnos dia e noite. Interessados comparecer com os documentos nas segundas e quartas das 8h30 às 11 horas no Moinho do Centro, em frente ao Esquinão Lanches. Contrata-se técnico em eletromecânica, auxiliar de elétrica e auxiliar geral. Entrar em contato pelo fone WhatsApp 3232-5518. Contrata-se auxiliar geral para reforma e fabricação de carrocerias. É necessário ter experiência, proatividade, boa comunicação e vontade de aprender. Interessados devem enviar currículo no fone WhatsApp 9657-5331. A Agrosserra contrata trabalhadores rurais para atuar em atividades agrícolas. Tratar pelo fone WhatsApp 9713-3254 ou comparecer na empresa na rua Doutor Elias Chedit, número 460, no bairro Industrial. Perbone Importados contrata auxiliar de packing do sexo feminino com experiência comprovada em carteira. Interessados comparecer na empresa na BR-116, quilômetro 33, próximo ao Trevo do Rodeio, munido de currículo e documento com foto, nos horários das 9 às 11, das 14h30 às 17 horas. Contrata-se empregada doméstica de segunda a sexta-feira, que saiba cozinhar. Assina carteira. Interessados tratar na loja Código Jovem, na Júlio de Castilhos, ao lado da Câmara de Vereadores, em horário comercial. Contrata-se açougueiro com experiência comprovada em carteira e que possua flexibilidade de horários. Contatos pelos telefones 9635-7196 ou 9658-0744. Falar com o Matheus em horário comercial. Uma mulher possui formação como técnica de enfermagem e quer trabalhar como cuidadora de idosos. Interessados, tratar no fone 9238-2650. Anúncios de imóveis. Vende-se uma casa mista de esquina com garagem, medindo 7 por 9, no bairro São Francisco. Aceita carro ou caminhonete no negócio. Maiores informações nos telefones 9668-3313 ou 9915-9770. Aluga-se uma sala comercial no bairro Kennedy, medindo 150 metros quadrados, de preferência para igreja ou loja. Entrar em contato no fone 84353367. Vende-se uma casa com galpão nos fundos, medindo 150 metros quadrados, no bairro Chácara das Palmeiras. Aceita veículos no negócio. Informações através do fone 84353367. Veículos, vende-se um Voyage Trend ano 2016 completo, valor abaixo da tabela Fipe. Tratar pelo telefone 9680-8452, falar com Anderson.
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6: Agora são 12:16, é isso? 12:16. E o tempo aqui em Vacaria é encoberto. A previsão é de chuva hoje, amanhã e depois. Mínimas de 13 hoje, 13 amanhã e 13 na quarta-feira. Máxima hoje 18, 20 amanhã e 21 na quarta-feira. A umidade baixou um pouquinho, de 97% para 83%. E o sol nasceu, só não apareceu. Às 5h50, 18h31, pôr do sol. Vento agora 14 km por hora, índice de pólen é alto, 17 graus é a temperatura.
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6: A Guarda Municipal registrou acidente com danos materiais. Entre sábado e domingo foram emitidas 35 notificações e 3 carros recolhidos pela Guarda Municipal até o depósito credenciado do Detran. Brigada recaptura foragido do Poder Judiciário. Ministro Alexandre Moraes libera visitas de Flávio a Jair Bolsonaro após 90 dias de proibição. O que será que está acontecendo? Condutor perde controle de caminhão, sai da pista, tomba na RS-126 entre Lagoa Vermelha e a cidade de Sananduva. Acidente no bairro Chácara das Palmeiras deixa uma criança ferida. Prefeitura cancelou atividades do Dia da Criança lá no CAT. E vendaval em Lalegrete causa destruição em propriedades naquela localidade. Soja Gaúcha espera condições de solo para acelerar a semeadura. 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
10: Chegando com as informações do esporte, estamos aí para destacar para você todos os detalhes do esporte profissional e amador a partir de agora. 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Muito bem, vamos estar destacando para você todas as informações de um clássico Grenal que foi movimentado, empate 1-1. Bom para um lado, ruim para o outro. Sim. A gente fala isso devido a uma simples questão, né, de termos. A questão do Internacional ter ganhado o jogo contra o Corinthians em casa, empatou fora de casa contra o Grêmio, bom resultado. Grêmio empatou fora de casa com o Remo, empatou com o Inter em casa, mau resultado. E há, sim, uma preocupação muito grande por parte das duas equipes que ainda estão na zona de rebaixamento, tanto o Grêmio como o Internacional. Precisam sair desta condição. O próximo jogo já é muito importante. O Inter jogando contra a

0: hoje no português, não tem qualidade. De que forma que isso vai ser recebido pelo grupo? Tá? Ah, podemos afirmar, ah, o Renato já está dizendo o que vai acontecer ali na frente, que a responsabilidade não é dele. Concordo, mas isso é algo que motiva ou não ao grupo de jogadores para a sequência do campeonato. É alguns fatores que devem ser levados em conta. Né? Se tu tens o grupo na mão, tu falou para eles, ó, vou chegar lá, vou falar algo nesse sentido, mas a coisa é assim, assim, tudo bem. Então a gente não sabe também como funciona uma coisa no vestiário, como é que é as palavras ditas e a palavra dita para a imprensa. Também tem esses fatores. Internacional, que vai jogar fora contra o Mirassol, não sabe se vai poder contar com o Alan Patrick, que saiu com problemas musculares. O Grêmio também tem que projetar uma equipe que seja qualificada para jogar contra um Cruzeiro que vive um excelente momento na competição. Então, aguardar para ver qual vai ser toda esta movimentação em termos de jogadores que estejam eles fazendo a diferença. E sem dúvida, o momento é de poder aproveitar, de fazer as coisas acontecer da melhor forma possível. Bem, gente, vamos aqui destacando para você informações com respeito ao nosso esporte amador. Quero lembrar que o Campeonato Indústria e Comércio de Futsal tem semifinais nesta terça-feira, amanhã, portanto, Climatizar Fazenda Três Rios jogando contra Cooper Valhar e Resfriar De Pascoal enfrentando Rodaros Esquil Pomar. Jogo das 19h30, o primeiro jogo, logo após, na sequência, o próximo. Também lembrando para você que tivemos neste final de semana os jogos do Campeonato Amador de Futebol de Campo. E ali tivemos jogos interessantíssimos que movimentaram o Altos da Glória. E nesses jogos, minha gente, com certeza tivemos resultados aí onde a briga foi incessante. O Real Madrid levou a melhor sobre a equipe do Cristal, vencendo pelo placar de 1-0. E isso fez com que esteja ele na grande final. Também tivemos União Chico Mendes vencendo a equipe do Borrachos, 2-0. E a final é entre Real Madrid e União Chico Mendes. Secretário de Esportes, o Anelco Murilo Queiroz, vai fazer uma reunião quarta-feira com as equipes para ver da possibilidade de realizar sábado à noite ou então no domingo à tarde a grande final lá no Altos da Glória. Tá certo, gente? Também existe a possibilidade de termos, neste final de semana, a final do Campeonato de Futsal de Monte Alegre dos Campos. Isso mesmo, a Copa Cressol de Futsal, quando teremos a equipe da Saúde A enfrentando o Atlético Águia para saber quem será o campeão, na disputa de terceiro e quarto lugar, Vitória e São Judas Tadeu. E lembro para você, quarta-feira também, o último dia para fazer a inscrição do Campeonato de Veteranos de Futebol de Campo, que poderá estar iniciando ou nesse final de semana ou no próximo final de semana, então. Tá certo, gente? Tá aí as informações do esporte. Segue no seu rádio, José Valdir Bosque, a sequência do Jornal do Meio-Dia. A todos, uma ótima tarde.
1: Boa tarde, Marcos. Agora são 12h24, meio-dia e 24, e o tempo aqui em Vacaria permanece instável. A temperatura, nesse momento, está nos 17 graus. Uma colisão frontal entre dois veículos na RS-135 entre Erechim e Getúlio Vargas deixou três pessoas mortas. A terceira vítima, Rodrigo Augusto Pagliari, 49 anos de idade, morreu na tarde após permanecer internado desde o acidente registrado no dia 7 desse mês. Rodrigo estava hospitalizado na Fundação Hospitalar Santa Terezinha, Erechim. O óbito foi confirmado por volta das 14h20 após 3 dias de atendimento médico em decorrência dos ferimentos sofridos nessa colisão. Ele conduzia um Volkswagen Golf no momento do acidente. No mesmo carro estava sua companheira Bruna Eduarda Fidelis, de 25 anos de idade, que também ficou gravemente ferida e morreu ainda na quarta-feira. A outra vítima fatal foi Pablo Rodrigo Ferreira, 42 anos de idade, motorista do Volkswagen Voyage, envolvido nessa colisão. Ele chegou a ser socorrido, levado ao hospital, mas não resistiu e acabou morrendo.

0: A polícia identificou o homem morto num acidente envolvendo uma caminhonete e um caminhão na tarde na Rota do Sol, Caxias do Sul. Christian Douglas Zimmermann, 30 anos, era o condutor do veículo Safira, que bateu de frente contra um caminhão. Christian chegou a ser retirado das ferragens ainda com vida, mas morreu durante atendimento no interior de uma ambulância do SAMU. Um bebê, 4 meses, que estava em uma cadeirinha de bebê, conforto, no banco traseiro, foi socorrida por populares e levada para a UPA dali, na zona norte, e foi devidamente tratado. O acidente foi registrado por volta das 17 horas no quilômetro 80 da RS-122, Caxias do Sul. Colisão frontal envolveu essa caminhonete Zafira e um caminhão baú no contorno em frente ao posto seco. RS-122, Caxias do Sul. Colisão frontal envolveu essa caminhonete Zafira e um caminhão baú no contorno, em frente ao posto seco. A Guarda Municipal, entre sábado e domingo, atendeu um acidente de trânsito com danos materiais e prestou apoio ao SAMU em 3 ocorrências. Atendeu ainda diversos chamados de perturbação do sossego alheio. Ainda durante o final de semana, foi identificada e também intensificada a fiscalização do trânsito pela Guarda Municipal na Avenida Moreira Paz, onde foram expedidos 35 autos de infração com base no Código de Trânsito Brasileiro. 3 veículos foram recolhidos ao depósito credenciado do DETRAN e um condutor conduzido à Delegacia de Polícia. No domingo, às 21h50, a Guarda Municipal atendeu uma desinteligência entre vizinhos na Vila da Alegria, onde as partes foram até a delegacia para fazer o registro da ocorrência quanto a esse desentendimento entre as pessoas vizinhas. Já por volta de 23 horas, visualizado pela Guarda Municipal via vídeo monitoramento e por uma guarnição que patrulhava a Avenida Moreira Paz, um indivíduo que conduzia uma motocicleta sem utilizar as mãos, aí também é pedir, né? E posteriormente passou a empinar a moto, realizando manobras perigosas, colocando em risco a vida de pedestres e a próprio condutor também. O mesmo foi abordado, identificado e conduzido à UPA inicialmente para laudo médico e depois à delegacia para o registro e demais providências, segundo informações da Marta Lima, que estava de plantão nessa madrugada. E agora, pelo sinalzinho que a gente observa, temos, é claro, o Blakezinho, é isso aí, Arthur? Já almoçou, né? Então tá tudo bem, vai em frente aí, que é contigo agora.
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2: Obrigado, Arthur. Agora são 12 horas e 39 minutos. Condutor perde controle de caminhão e sai da pista e tomba na RS-126 entre Lagoa e Sananduva. Grave acidente de trânsito foi registrado naquela RS entre o município de Lagoa e Sananduva. Segundo informações do Corpo de Bombeiros Voluntários de Sananduva, que atendeu a ocorrência, foi acionado por populares. Condutor de um caminhão perdeu o controle, saiu da pista, tombou dentro de uma lavoura às margens da rodovia próximo ao termo de acesso a Ibiaçá. Ao chegar no local, a equipe encontrou o motorista já fora do veículo. O mesmo recebeu atendimento para hospitalar, foi imobilizado, conforme o protocolo, e conduzido ao Hospital São João de Sananduva para avaliação médica. Batalhão Rodoviário da Brigada também atendeu a essa ocorrência. Uma mulher de 29 anos de idade foi presa na manhã desta sexta-feira suspeita de agredir o companheiro com uma faca no bairro Bela Vista, em Caxias do Sul. A Brigada Militar foi acionada após uma denúncia de agressão com arma branca em via pública. No local, os policiais encontraram o homem, também 29 anos de idade, com um ferimento no braço esquerdo. Ele recebeu atendimento do SAMU, foi encaminhado ao Hospital Pompeia, em Caxias do Sul. Segundo o relato da vítima, a polícia, a agressão teria ocorrido após um desentendimento com a companheira. A mulher foi localizada nas proximidades e presa. Durante a ocorrência, foram apreendidos um celular e o cabo da faca utilizada. A suspeita foi encaminhada à delegacia para os procedimentos cabíveis e legais. O Conselho Municipal dos Direitos da Criança e Adolescente de Vacaria informa que estão abertas inscrições para o processo de escolha de suplentes de conselheiros tutelares destinado à formação de cadastro de suplente para o Conselho Tutelar local. As inscrições são de graça e podem ser feitas até o dia 23 deste mês. Entre os requisitos para participar estão ter mais de 21 anos, residir em Vacaria há mais de 5 anos, possuir ensino médio completo, ter conhecimento e também a idoneidade moral, comprovar a experiência mínima de um ano na área de atendimento ou defesa dos direitos da criança e também do adolescente. Os interessados devem realizar a inscrição presencialmente na área do Condica, que fica na Ramiro Barcelos, número 876, no centro da cidade. O atendimento ocorre de segunda a sexta, das 9 às 11h30, 13h30 até as 16h30. A Brigada Militar, por meio do 36º Batalhão da Polícia Militar, prendeu na madrugada um homem de 25 anos por porte ilegal de arma de fogo em via pública lá na cidade de São Marcos. A prisão ocorreu por volta da 1h45 da madrugada durante policiamento nas proximidades de um evento público. A guarnição visualizou um veículo deixando o local no momento em que o condutor efetuou um disparo de arma de fogo pela janela do automóvel. Diante da situação, os policiais realizaram a abordagem, localizaram o revólver 32 com 6 munições, sendo uma deflagrada e 5 ainda intactas. O homem recebeu voz de prisão, encaminhado à delegacia de polícia, juntamente com o material apreendido para os procedimentos cabíveis e legais. Tribunal do Júri da Comarca de Vacaria volta a se reunir agora a partir das 9 horas do dia 15 desse mês. Sua presidência, novamente, da titular, a juíza doutora Tatiana Lewandowski, quando será levado a júri popular, acusado de tentativa de homicídio qualificado, fato registrado na Rua Coronel Emílio Carneiro Borges, no bairro Imperial, aqui em Vacaria. E o comercial está chegando de novo. Pois é, para lá que nós vamos.
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2: Obrigado, Arthur. Agora são 12 horas e 47 minutos. O ministro André Mendonça, do Tribunal Superior Eleitoral, determinou nesse domingo que a Central Única dos Trabalhadores, a CUT, retire do Instagram publicações sobre o candidato do PL à presidência da República, Flávio Bolsonaro. A decisão atende um pedido da campanha do senador que acusou a entidade sindical, sigla PT, de usar seu perfil institucional para disseminar votos do candidato e promover a candidatura do presidente atual do PT, que busca a reeleição. Entre as publicações questionadas estava uma montagem que associava Flávio Bolsonaro ao chamado escritório do crime e às milícias do Rio de Janeiro, com fotografias de Adriano da Nóbrega, morto em 2020, e apontado como chefe do grupo criminoso. Agora vale tudo, né? O ministro Alexandre Moraes determinou o cumprimento rigoroso, preste atenção, o ministro Alexandre Moraes determinou o cumprimento rigoroso dos horários, regras e procedimentos para a segurança estabelecida. Moraes libera a visita de Flávio a Jair Bolsonaro após 90 dias de proibição. O ministro do Tribunal Alexandre Moraes autorizou o senador Flávio Bolsonaro do PL, candidato à presidência da República, a retomar visitas ao seu pai, o ex-presidente Jair Messias Bolsonaro, PL, que cumpre prisão domiciliar após condenação por tentativa de golpe de Estado. Decisão, entretanto, proíbe divulgação de manifestações de Jair Bolsonaro sobre as eleições e estabelece que as visitas não podem se dar com finalidade política eleitoral. O aval de Moraes ocorre após o encerramento do prazo de 90 dias de restrições imposto pelo ministro em decorrência de descumprimento de medidas cautelares. Um projeto estimado em 500 mil a 1 milhão de reais é o que calcula O produtor Lucas de Napoli, na sede de sua propriedade lá na cidade de Alegrete. Ainda é difícil afirmar, disse ele, que faz levantamento desde o vendaval que atingiu o local na sexta-feira. Prejuízos enormes lá naquela região de Alegrete. Temos agora o Leonardo, está meio por perto aí. Então vamos a ele. Prefeito de Vacaria afirma que progressista poderá participar da administração. Leonardo, é você novamente. Vai lá.
3: Em entrevista ao programa Fala Cidade da última sexta-feira, o prefeito de Vacaria, André Rokoski, disse que o Partido Progressistas poderá ingressar no governo municipal. Segundo André, nos próximos dias deve acontecer uma reunião com os dirigentes do partido a fim de tecer um possível alinhamento a nível municipal, assim como o que aconteceu no pleito estadual, quando o Progressistas esteve coligado com o PL. Questionado sobre uma possível candidatura à reeleição, o prefeito de Vacaria confirmou que é candidato, pois, segundo ele, o trabalho realizado frente à administração o credencia para seguir na prefeitura.
6: Nós temos alguns partidos que já fazem parte do nosso governo, né? Como o MDB, como o Republicanos, né? Nós temos alguns partidos que fazem parte do nosso governo. Eu tive uma conversa durante essa semana com alguns integrantes do Partido Progressistas, né? Que é o partido ao qual o governo do estado, que foi vencedor desta eleição, está coligado. Então nós temos uma conversa semana que vem com o Partido Progressista, com as lideranças do partido, para que a gente também ajuste aqui no nosso município e que nós possamos estar alinhados, ajustados, como também o governo do estado está. Então, portanto, a gente vai ter essa conversa, né? E certamente a gente vai poder aí estar também juntos aí para um prosseguimento do trabalho aqui no nosso município e também já pensando no próximo pleito.
7: Oferecer alguma secretaria ao progressista?
6: A princípio a gente não falou sobre esses temas, porque a gente vai ter essa primeira conversa, né, para a gente estar alinhando, entendendo também o que o partido pensa, né, o que o partido pode nos auxiliar, nos ajudar. A gente sabe que o Partido Progressista é um partido com muita tradição aqui na nossa cidade de Vacaria, como o MDB também é, e nós estamos, então, alinhando, né, o que o governo do estado está fazendo, né, nós vamos também fazer aqui no nosso município de Vacaria, para que nós possamos, acima de tudo, buscar mais recursos, mais programas de governo com esses partidos que são grandes. Né, nosso trabalho também vai nos dar essa credencial de trabalho que nós estamos fazendo e que, muitas vezes, né, a gente... por ter um planejamento, muitas vezes, né, a gente fica ansioso, né, que as coisas aconteçam, mas as coisas têm que ser planejadas para dar tudo certo lá na frente.
3: Do jornalismo, Leonardo Silveira.
2: Muito bem, Leonardo Silveira, agora vamos com... Comercial não ainda, né? Não? Então vamos em frente. Meio-dia e 52. A prefeitura cancelou a programação especial do Dia das Crianças, que seria realizada esse final de semana lá no CAT, devido à previsão de chuva pela parte da manhã. A decisão foi tomada em razão das condições climáticas previstas para o dia, que poderiam comprometer a realização das atividades. Até o momento, não há nova informação sobre quando vai acontecer esse evento. No sábado que passou, a Brigada Militar de Vacaria, por meio da Força Tática e a equipe da 1ª Companhia, realizou uma barreira policial na Avenida Moreira Paz, região central. A ação teve como finalidade intensificar fiscalização de veículos e pessoas, prevenir perturbação do sossego público, coibir práticas delituosas e ampliar a presença policial ostensiva. Durante a operação, 22 pessoas foram identificadas, 19 veículos fiscalizados por meio de abordagens e também verificação da documentação, segundo informações do 10º BPM. E neste domingo, a Brigada Militar de São José dos Ausentes realizou o policiamento ostensivo preventivo durante evento religioso em honra a Nossa Senhora Aparecida, na comunidade Faxinal Preto, São José dos Ausentes. A presença da equipe policial teve como finalidade garantir a segurança dos participantes, prevenir delitos e proporcionar tranquilidade à comunidade durante a atividade. Informações da área de segurança pública de Vacaria estão dando conta de que, felizmente, a criança envolvida no acidente com motocicleta Ocorreu esse fato na Chácara das Palmeiras e está fora de perigo. O motociclista demonstrou responsabilidade e também humanidade ao parar imediatamente a moto, largar a moto no chão, tentar prestar socorro a essa criancinha. Mas um fato inusitado. Nas imagens, o motociclista aparece sendo agredido por pessoas que estavam no local. É revoltante ver uma situação dessas aqui na cidade de Vacaria, cidade hospitaleira. Em um momento tão delicado, a prioridade deveria ser prestar socorro à criança, claro, acionar atendimento médico e garantir que ela recebesse toda a assistência necessária, e não partir para a agressão. Claro, se o piloto da moto estava errado, é uma outra questão, se discute nos meios normais. Agora, por favor, ele tentou salvar, ou pelo menos a criança também, infelizmente também, pelo menos socorrer imediatamente, que é um gesto humanitário, gesto de gente delicada, e agora o senhor parte lá para a agressão da criança. Se ele estava com excesso de velocidade, outra coisa aí, as autoridades que vão multar, mas não chegar, não vão fazer. Agora nós vamos fazer a justiça pelas nossas mãos. Não atropelou a criança, estava errado, estava certo, vai apanhar. Mas, olha, aí eu não sei, eu acho que a coisa parece que mais certa é estar errado mesmo. Me desculpe a pessoa que partiu para cima desse motociclista ou motoqueiro aí. Ah, mas tudo bem, a gente fica triste com isso, mas o que a gente vai fazer? Ele preservou a criança, viu que tinha que ser socorrida. É o primeiro gesto. Qualquer um de nós faríamos esse procedimento, não seria certo, Arthur? Eu penso, mas tem gente que pensa diferente. Até que se todo mundo pensasse igual, não teria nem graça viver nesse mundão. Agora são 12h56 e o comercial, agora sim.

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2: Obrigado, Arthur. Agora são pontualmente uma ora, o que, que diz a CNN? Senado vota PEC sobre 6-1 na próxima quarta-feira, depois de amanhã. Estamos vendo ali na Record News, movimentação, gente chegando próximo a Porto Alegre. Olha que loucura o movimento. O movimento é grande hoje, tem muita gente, fez feriadão. Tem os que vão deixar para vir amanhã. Mas aí já vão chegar atrasados no serviço. Quatro famílias podem precisar sair de casa no bairro Navegantes, em Santa Cruz do Sul, na região do Vale do Rio Pardo, devido a deslizamento de terra próximo ao Rio Pardinho, devido a encharcamento do solo causado pelo excesso de chuvas. A saída foi preventiva e a Defesa Civil Municipal afirma que não há risco de desmoronamento das residências, pelo menos por enquanto. De maneira preventiva, duas famílias já saíram, outra deverá sair em breve e uma quarta ainda está decidindo, segundo o coordenador do órgão no município, Reginaldo Brito de Campos. Com a diminuição da taipa natural, aproximadamente ali nas margens do rio de habitações, aumentou o risco de água invadir o bairro caso ocorra uma nova inundação. Algumas delas foram para casas de parentes, afirmou Campos. Outro ponto monitorado é a Avenida Melvin Jones, bairro Jardim Europa, onde O encharcamento do solo provocou deslizamento de parte do talude e também a queda de árvores no meio da pista neste final de semana, fazendo com que a interdição fosse total. Equipes da Secretaria Municipal de Serviços Públicos, Corpo de Bombeiros, auxiliaram no corte e também na retirada. Mas, de acordo com o coordenador, uma inspeção da Engenharia de Defesa Civil Municipal constatou o risco iminente de queda de mais vegetal, além de encosta também estar instável. Nesse ponto, não haverá remoção de famílias, porque a área é apenas de passagem de veículos, sem haver residências. Determinamos, portanto, bloqueio total até que nós possamos fazer uma avaliação, disse Santos. O plantio da soja ainda avança lentamente aqui no Rio Grande do Sul, mesmo após o início do período recomendado pelo zoneamento agrícola do Rio Grande do Sul, chamado ESARC. De acordo com o relatório informativo da Emater Ascar, a semeadura permanece incipiente e também concentrada principalmente em áreas que receberam autorização para a implantação antecipada agora no mês, ainda que passou setembro. A dificuldade, na maior parte das lavouras, ocorre pelo excesso de umidade por conta das chuvas volumosas e também frequentes, que têm dificultado o trânsito de máquinas e também limitado as condições para avanço nas operações. A maior parte das áreas destinadas à soja ainda está em preparação com dessecação avançada e aguardando a redução da umidade do solo para receber a semeadura. Algumas lavouras implantadas antecipadamente apresentam boa emergência. Nas áreas atingidas por granizo, os danos estão sendo acompanhados para avaliar a capacidade de recuperação dessas plantas. Para a safra 2026-2027, Ascar Emater estima cultivo de 6.645.384 hectares, com produtividade projetada de 3.183 quilos por hectare, uma produção 21.151,135 toneladas. Poxa, é grão, hein? Penca, né? Segundo o diretor técnico da Emater Ascar, Matheus Rocha, o manejo das áreas exige atenção diante da cobertura vegetal volumosa e da umidade do solo. Ele recomenda também adequar a dessecação às condições ambientais e realizar ajustes nas máquinas antes da semeadura. Regular a semeadura com um sistema de corte de palha eficiente, como disco de corte bem ajustado, e regular também os mecanismos sulcadores para evitar o embuchamento ou arraste da palha e também a formação de sulcos mal fechados, orienta o técnico. Agora 1h05 e o tempo aqui em Vacaria permanece. O que que a gente vai dizer, hein, Arthur? Tá bom? Eu não arrisco dizer, porque a previsão é de chuva, hoje, amanhã e depois. Mas agora o sol tá querendo dar as caras aí, para alegrar a população. O ministro André Mendonça, do Tribunal Superior Eleitoral, proibiu nesse domingo a campanha do candidato à reeleição Luiz Inácio, do PT, de promover anúncios pagos para afirmar que o candidato Flávio Bolsonaro é contra o fim da escala 6x1 de trabalho. Mendonça atendeu ao pedido de suspensão feito pela campanha de Flávio Bolsonaro após o PT veicular no Facebook um vídeo no qual afirma que Flávio Bolsonaro é contra a escala 6x1 e que seu partido estaria fazendo campanha pesada contra a proposta que trata do assunto junto ao Senado e deve ser votada nesta semana. O presidente do Senado, Davi Alcolumbre, do União, marcou para quarta-feira a votação em primeiro turno da proposta de emenda à Constituição, a PEC, que acaba com a jornada 6 dias de trabalho por 1 de descanso. Em entrevista à imprensa, Flávio Bolsonaro vem afirmando que é a favor de uma alternativa melhor ao fim da escala 6x1, em que o trabalhador poderia ter liberdade para escolher a sua carga horária de trabalho por meio de um acordo entre empregados e empregadoras. Agora, vejam bem os senhores que, principalmente, o que eu vou dizer é mais para os empresários, não é nem para a nossa categoria de empregado, no meu caso aqui. O patrão vai te pagar o mesmo salário, certo? Digamos, vamos ajustar. Um trabalhador ganha 5 pila por mês, 5 mil, tá? Aí eu vou diminuir um dia mais de trabalho, certo? Eu, governo, vou diminuir um dia mais. Você não vai trabalhar 2 dias, tá certo assim? Ficamos combinados assim, tá certo. Só que o patrão, que no caso é o Arthur, vai ter que pagar o mesmo salário que o empregado ganhava. Então, eu não sei, olha, eu não sou técnico, não sou nada, mas isso aí é um... Agora vale tudo, agora, na reta final aí vale tudo, né? Vamos fazer tudo, até vamos começar a distribuir grana aí. Se der para fazer isso, a gente faz mesmo. Não. Vamos levar a coisa séria. O Brasil é tão bom, o Brasil é tão grande. Não vamos fazer essas coisas que fica ruim para todo mundo, né? Principalmente para os empresários, né? Que nos acompanham. Fica ruim. A equipe jurídica do senador Flávio Bolsonaro, do PL, candidato à presidência da República, apresentou uma notícia crime à Justiça Eleitoral, pedindo abertura de investigação contra o diretor-geral da Polícia Federal, Andrei Rodrigues. A alegação é de suposto uso da estrutura pública para beneficiar o presidente da República, que é do PT, durante o primeiro turno das eleições. A defesa sustenta que Andrei utilizou a estrutura da corporação para anunciar em entrevista coletiva no domingo, dia 4, a abertura de uma apuração preliminar sobre possíveis interferências estrangeiras no processo eleitoral. Segundo os advogados, a divulgação da suspeita, que poderia ser associada à campanha de Flávio Bolsonaro, teria potencial para influenciar o eleitorado a favor do presidente atual. No pedido, a equipe afirma que, diante da polarização entre os candidatos, a suspeita seria interpretada como uma acusação contra o senador à sua campanha. A solicitação requer a instauração de procedimento investigatório e encaminhamento dos atos ao Ministério Público Eleitoral e o acesso a documentos da Advocacia-Geral da União, da Polícia Federal e da Procuradoria-Geral da República, além de gravação integral da entrevista coletiva. 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O tempo aqui em Vacaria permanece encoberto, mas é bom por enquanto, 17 graus da temperatura. 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familiares, ao noticiar o falecimento de seu ente querido, convido amigos e pessoas do seu convívio para participar das homenagens que são prestadas na Funerária Lovato Sala 4, sendo que as cerimônias religiosas de despedida de último adeus terão início às 16h30 de hoje. Em seguida, o féretro seguirá em cortejo para sepultamento no cemitério São Francisco. Funerária Lovato, a vida é um lugar de memórias, participou do falecimento de João Francisco de Jesus Tito, tinha 82 anos. 1h09. mais 11 minutos. Fiquem agora com o Clube da Alegria. Tenham todos uma boa tarde e um bom feriado, é claro.
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8: Agradecimento. A alegria e a amizade que nesta vida fizestes tornaram todos nós mais felizes e vão ser guardadas como lembranças carinhosas de tua presença. Tua história de vida serão nossa referência e inspiração. Teu exemplo de ser humano transformaremos em legado e desafio para nossas vidas. Os familiares, ainda consternados, agradecem em especial ao Dr. Ayrton Constanze Filho, doutora Lenise, as higienizadoras da hemodiálise e as enfermeiras da UTI do Hospital Nossa Senhora da Oliveira. De forma muito especial, a todos que se fizeram presentes no momento de despedida e dor. Agradecem ao carinho e atenção tão afetuosos e especiais dispensados por todos, ou que estiveram presentes, ou que se manifestaram nesse momento de tristeza e dor através de mensagens, telefonemas ou outras demonstrações e homenagens. Não citam nomes para que, num lapso, deixem alguém no esquecimento. Os familiares do inesquecível João Ademar Pedroso antecipam agradecimentos.
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Ok, aquele abraço aí pra você. Segunda-feira, feriado, Dia da Criança, Nossa Senhora Aparecida aí. Aquele abraço pra vocês, que seja abençoada a nossa programação de hoje.

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13: Ok, vamos nessa. Alô, Jorge, alô, Adriana, alô, Roberto, aquele abraço, muito obrigado para você também, já se ligando com a gente no oferecimento aqui da Metalúrgica Cristal, Martelo Aposentadorias. Olha a música bonita demais essa, vai para o pessoal ali do Vitória.

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13: E vamos nessa aí, gente. Vem agora o dia 17 de outubro, o Super Baile da Minissaia na Capela da Luz, Ciclone e também Banda Carícia. Serão 7 horas de baile, muita música, muitos prêmios aí para as 50 primeiras mulheres aí ganharão, né? Aí baldes de cerveja, pessoal, que será sorteado aí durante a festa. E também os casais, né? Um balde de cerveja para cada um dos 5 casais aí que mais dançarem, né? Queria ver quem fez esse cartaz aqui, né? Olha, muito chopp gelado, muita alegria aí pra você. Haverá ônibus, gente, saindo do Barcelos, né? Aí saindo lá do Barcelos e também, claro, passando na Lancheria Carvalho, né? E na Fátima aí pra você, né? Também já se ligando com a gente. Então tá aí pra você que liga. Sai do Barcelos primeiro, depois Lancheria Carvalho, depois passa aqui na Fátima, né? Tá aí pra você, pessoal que tá ligadinho, né? 9 horas, lá do Salão do Barcelos, saindo rumo ao baile. Ronida Borges, pessoal das bandas Ciclone Carícia, Tenda do Tião e também X da Leoneia e também pessoal aí, né, que tá ligado com a gente lá na Capela da Luz, aí com a comissão também, aí com Elias, todo o pessoal bacana ligado com a gente aí, né? Olha o Pix aí, gente, 5498-1039, olha, 54981039216 ou 54996672135, 7 horas de baile da Minissaia na Capela da Luz.

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13: Ok, já tem modão de cabeceira pra você. Alô, Castelhano, aquele abraço, muito obrigado aí pela audiência. Alô, minha amiga Camila, alô, Ivani, obrigado pra vocês também, já sintonizados com a gente aqui no Altos da Glória, né? Alô, pessoal da Glória aí ligado com a gente, né? Ó, o tempinho tá ficando já de cara feia, já tá se armando por aí, né? Todo dia assim. E quero mandar um abraço pro Givanildo. Alô, Givanildo, ele tá de aniversário hoje, né? 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É modão de cabeceira.

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3: Alô, Selma! Alô, Sirlei! Aquele abraço, obrigado para você também já se ligando com a gente. 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Alô, pessoal bacana ligado com a gente aí do Super Ventura. Nosso abraço. Olha, na primeira da tarde agora para você, desse bloco, quero oferecer para o Jairson. Alô, Jairson! Hoje estou descansando, garotinho. Manda aqui no bairro Petrópolis.
4: Boa tarde, Milton. Como é que vocês estão aí por Vacaria? Tudo bem? Tô com saudade de vocês. Toca pra mim aí uma canção do passado ou uma benção sertaneja do Di Paulo e Paulino. Eu tô em gaivotas.

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12: Duas agora com mais 42 segundos aí. É 2:35, né? 2:30 com 42 segundos aí. Pediram a música aí do Ciclone, né? Que estará na grande festa da Mini Sai agora, né? Dia 17. Bailão pra você. Bailão pra você. Alô, Capela da Luz.

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1: Rejane, essa é uma das músicas mais bonitas do sertanejo.
2: Eu gosto, hein?
1: Ei, Rejane, essa machuca, hein?
2: Mas

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8: Ok, aquele abração para você também, já se ligando com a gente, já para vocês também tem aí Bailão da Serra, Amor Diamantes, já em seguida no outro bloco aí para você também se ligando com a gente, né? Alô Jurema, pessoal bacana ligado com a gente ali no bairro Imperial, alô pessoal bacana sintonizado aí, claro, atendendo, alô João, abraço, tá chegando a sua...

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9: Oi, vamos nessa então para você também já se ligando com a gente, 3 horas com mais um. Alô pessoal bacana que está trabalhando hoje, tem muita gente trabalhando aí, né? Vai aquele abração, obrigado pela audiência também, né? E quem está ligado com a gente também, alô Senia, aquele abração para você. Ô garotinho, olha aqui, ó garoinha fina aí, né? Bem fininha, aquele abraço aí, né? Quero mandar um alô aí para o Ricardo. Alô Ricardo, pessoal bacana aqui. Ô garotinho, nós estamos na luta, estamos trabalhando hoje. Porque é preciso, né? Tá aí então, amigo Ricardo, tá chegando no seu rádio, atendendo também você que tá sintonizado com a gente aí, né? Quero mandar alô aí para... Boa tarde, Milton! Gostaria de pedir uma música Doce Bandida, né? O Ayrton aí, né? De Monte Alegre dos Campos, aquele abraço. Alô, boa tarde, garotinho, queria ouvir a música Cabelão Preto. Alô, Tânia! Alô, alô, boa tarde!
10: Boa tarde, garotinho. Queria a música Asa Quebrada e queria oferecer para todas as crianças e para todos que estão escutando o programa. Se for atendido, muito obrigada.

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6: Alô, Thalita, vestido azul já sai para você, já em seguida vem aí o baile da minissaia, pessoal bacana. Olha os pontos de ônibus, pessoal tá pedindo pra gente aí, né? Sai às 9 horas lá do Barcelos, tá certo? Às 9 horas lá do Barcelos, aí para você, né? Às 9h10 passando na Lancheria Carvalho, às 9h25 aí na Fátima ali, né? Na lancheria daí, pessoal da Fátima ali também, né? Aí é antiga rodoviária. Rony da Bosch, pessoal das bandas Ciclone também Carícia, Tenda do Tião, X da Leoneia, também com o pessoal aí da comissão e também aí com o Elias. Alô, pessoal bacana, né? É dia agora para você, já tá chegando então esse grande dia aí do baile da minissaia, final de semana pintando aí pra você lá na Capela da Luz.

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17: Ok, no oferecimento Super MA e Super Ventura, atendendo você nesse feriado também. Quero mandar aquele abraço também, pessoal aí da Metalúrgica Cristal, Martelo Aposentadorias e também Armazém das Tintas. 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Alô, alô, alô, boa tarde.

Fala aí, garotinho! Toca aí, meu amigo velho, com a Thaíde e a Alexandre. Doces palavras? Não sei se é doce, mas tem o pedindo aí, rapaz. Um abração, toca aí pro meu amigo Adão, meu amigo Elizabeth, esposa, Brasil, tá sendo em Brasil. E pra todos que estão na escuta aí, pessoal do Mazeiro, hein, Mazeiro é, Suzinho, Aldinei, Toquinho, meu amigo João do Baio, Teta Raul, Chorão Desnuque, uma barbaridade. Abraço. Meu amigo Isamilto Cigueira, Quevedo, amigo Ney, pessoal dele, Juliana Estância Lobanhadal. É grande o áudio.

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1: Boa tarde, Milton Ribenga. A música pode ser Foi Tudo Culpa do Amor. Se for atendido, agradeço. É o Paulo Júnior, aqui do 2º Distrito. E Bom Jesus.

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5: Alô, Armandinho! Alô, meu amigo Patrick, aquele abraço, obrigado aí pela audiência. É o Guilherme, né? Um abração pra vocês, obrigado pela audiência. Pessoal bacana que se liga aqui na programação do Clube da Alegria, né? É feriado, gente, é modão de cabeceira.

Ok, segundo, a gente está deixando aquele abraço, Samir e Giza, já em seguida aqui na programação. Arthur, amanhã, a partir da 1 da tarde, né, estaremos de volta aí juntinho com você, 1h10 por aí, né? E a gente continua com muita música aqui na programação da Esmeralda.

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3: Boa tarde, gente. Começando o nosso Show da Tarde aqui na Rádio Esmeralda Mais Popular. Obrigado pela sua sintonia. 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E vamos começando os trabalhos com a produção executiva da minha querida Giza Vitininski, a dama mais linda do rádio. Em nome das melhores empresas e marcas de Vacaria e região, a gente vai chegando com muita música e animação para você. Abraço pro meu amigo Paulo Júnior lá no segundo distrito de Bom Jesus, tá sempre da nossa sintonia. Abraço também pro meu amigo Quicão, tá sempre na nossa audiência. Alô, Quicão, abraço aí pra você. Toda a rapaziada de Silico com a gente. Meu amigo Xancho, alô, Xancho. Obrigado, meu amigo Xancho, aí pela audiência de sempre, né, Xancho? Abraço aí pra toda a rapaziada que tá ligada aqui no nosso Show da Tarde na Rádio Esmeralda. 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Abraço aí pra toda a rapaziada ligada com a gente aqui no nosso Melhor da Tarde na Rádio Esmeralda. Abraço pra toda a rapaziada ligada com a gente aqui no Show da Tarde na Rádio Esmeralda 96.5. É, gente, chegando com muita música aí pra você. 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Vamos chegando então com muita música pra você, que se liga aqui na Mais

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4: Estamos de volta com o nosso Show da Tarde aqui na Rádio Esmeralda Mais Popular. 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Vamos chegando aí com mais música para você, que se liga aqui no nosso Show da Tarde na Rádio Esmeralda, a mais popular. Alô, tio Miranda, gente bacana aí do Barcelos. Abraço aí pra você também. Abraço aí pra toda a gurizada ligada com a gente. Aí também no sítio, né? O pessoal aí lá no Campestre também tá ligado com a gente. Lá o Sadi. Alô, Sadi. Abraço aí pra você e toda a nossa audiência que se liga aqui no Show da Tarde.

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0: Estamos de volta com o nosso Show da Tarde aqui na Rádio Esmeralda, a mais popular. 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

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Vamos chegando com mais música, aí você ligado com a gente, meu amigo Gilberto, aí Miquelin tá sempre na nossa companhia. Alô, Gilberto, abraço aí pra você, pro Vini Casara, pessoal que tá ligadinho com a gente na nossa audiência, né? Abraço pro meu amigo Chuteirinha. Alô, Chuteirinha, tá sempre aí na nossa sintonia, abraço aí pra você também. E abraço aí pra rapaziada que tá na nossa companhia, o pessoal tá trabalhando aí, nossos amigos açougueiros, os pedreiros, carpinteiros, pessoal que se liga com a gente aqui na Rádio Esmeralda. Esse é o Show da Tarde, a produção executiva da minha rainha Giza Vichnitsky. Vamos assim!

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3: Estamos de volta com o nosso Show da Tarde na Rádio Esmeralda, a mais popular. Abraço aí para você que se liga com a gente. 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É o nosso Show da Tarde aqui na Rádio Esmeralda, até às 6 horas da tarde na sua companhia. 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Vamos chegando com mais música, você que se liga com a gente aqui no nosso Show da Tarde, e vamos com muita música especial para você que gosta da boa música do Rio Grande, não é verdade? Abraço aí pro meu amigo Cláudio Omar Bittega, tá sempre na nossa companhia. Abraço pro Cláudio Omiro Vida, também tá sempre aí na nossa audiência. Meu amigo lá, rapaz, também lá em Bom Jesus, o Átila, né? Tá sempre escutando a gente aí. Abraço, Átila! Abraço aí pra você e toda a rapaziada se liga com a gente nos interiores aí, né? Pessoal tá, os interioranos aí na nossa sintonia, pessoal da cidade também, pessoal das fazendas, obrigado pela companhia. A audiência espalhada em todos os cantos e recantos da Vacaria e região. Esse é o Show da Tarde aqui na Rádio Esmeralda, a mais popular. 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É o nosso show da tarde aqui na Rádio Esmeralda. Até às 6 horas na sua companhia. Chegando com mais música para você. Música.

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0: Estamos de volta com o nosso Show da Tarde aqui na Rádio Esmeralda 96.5. É o melhor da música do Rio Grande, gente, aqui no nosso Show da Tarde na Mais Popular. E vamos juntos, né, com muita música e animação aí pra você. 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Vamos chegando com mais música, você se liga aqui no nosso Show da Tarde na Rádio Esmeralda.

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7: Estamos de volta com o nosso Melhor da Tarde, aqui na Rádio Esmeralda Mais Popular, trazendo sempre o melhor da música gaúcha aí pra você que se liga com a gente. Abraço, meu amigo Luiz Gonzaga, também aqui do bairro Imperial Franciose, né? Tá sempre ligado com a gente. Alô, Luiz Gonzaga, abraço aí pra você. 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Também lembrando pro pessoal que tá ligado com a gente aqui no nosso Show da Tarde na Rádio Esmeralda Mais Popular. 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Vamos chegando com mais música aí pra você. Meu amigo Miranda aí ligado com a gente. O Jair também tá sempre na nossa companhia. Alô, Jair. Abraço aí pra você. O Paulo também tá sempre aí acompanhando a gente. Paulo Júnior lá em Bom Jesus, né? Aqui na nossa sintonia. Abraço aí pra toda a nossa audiência que é muito boa, né? O pessoal tá sempre ligado com a gente. E cada vez mais aí as pessoas falando com a gente na rua, Samir e a Giza, né? Abraço aí pra vocês, gente. Obrigado pela companhia e audiência de sempre, né? Vamos chegando então com muita música pra você aqui no Show da Tarde.
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Estamos de volta aqui com o nosso Show da Tarde na Rádio Esmeralda Mais Popular. É, gente, mandando um abraço aí para toda a rapaziada que tá ligado com a gente aqui, né? No nossa 96.5. 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Vamos chegando com mais música aí, o pessoal tá ligado com a gente, né? Aqui no nosso Show da Tarde, na Rádio Esmeralda, né? Meu amigo Xancho tá sempre na companhia. Alô, Xancho, abraço aí pra você e o Xanchinho, né? O Xancho e o Xanchinho, seu filho. Abraço aí pra vocês, obrigado pela sintonia. E todo o pessoal que se liga aqui no nosso Show da Tarde, na Rádio Esmeralda.

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6: Estamos de volta com o nosso show da tarde aqui na Rádio Esmeralda Mais Popular. 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Vamos chegando aí com mais música para você que se liga aqui no nosso Show da Tarde na Rádio Esmeralda, a mais popular. Alô, tio Miranda, gente bacana aí do Barcelos. Abraço aí para você também. Abraço aí para toda a gurizada ligada com a gente. Aí também no sítio, né? O pessoal aí lá no Campestre também tá ligado com a gente lá. O Sadi. Alô, Sadi. Abraço aí para você e toda a nossa audiência que se liga aqui no Show.

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0: Estamos de volta com o nosso show da tarde aqui na Rádio Esmeralda, a mais popular. 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Vamos chegando com mais música aí, você ligado com a gente, meu amigo Gilberto. Aí, Miquelin tá sempre na nossa companhia. Alô, Gilberto. Abraço aí pra você, pro Vini Casara, pessoal que tá ligadinho com a gente na nossa audiência, né? Abraço pro meu amigo Chuteirinha. Alô, Chuteirinha, tá sempre aí na nossa sintonia. Abraço aí pra você também. E abraço aí pra rapaziada que tá...

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2: Estamos de volta com o nosso Show da Tarde na Rádio Esmeralda, a mais popular. Abraço aí para você que se liga com a gente. 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É o nosso Show da Tarde aqui na Rádio Esmeralda, até às 6 horas da tarde na sua companhia. 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Vamos chegando com mais música, você que se liga com a gente aqui no nosso Show da Tarde, e vamos com muita música especial para você que gosta da boa música do Rio Grande, não é verdade? Abraço aí pro meu amigo Cláudio Omar Bittega, tá sempre na nossa companhia. Abraço pro Cláudio Miro Vida, também tá sempre aí na nossa audiência. Meu amigo lá, rapaz, também lá em Bom Jesus, o Átila, né? Tá sempre escutando a gente aí. Abraço, Átila! Abraço aí pra você. E toda a rapaziada se liga com a gente nos interiores aí, né? Pessoal tá, os interioranos aí na nossa sintonia, pessoal da cidade também, pessoal das fazendas, obrigado pela companhia. A audiência espalhada em todos os cantos e recantos da Vacaria Região. Esse é o Show da Tarde aqui na Rádio Esmeralda, a mais popular. 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É o nosso Show da Tarde aqui na Rádio Esmeralda, até às 6 horas na sua companhia. Chegando com mais música. Pra...

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14: Eu vou lá então.
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1: Estamos de volta com o nosso Show da Tarde na Rádio Esmeralda, agora para dar aquele tchau e agradecer a tua audiência, que foi bom demais. Muito obrigado pela sua companhia e a gente se encontra, gente, aí no próximo programa com muita música e animação para você. E lembre-se, né? Hoje ainda tem o nosso querido Paradão Sertanejo, logo após a Voz do Brasil. Sammy Becker e Giza Vitinis. Obrigado, Giza, pelo trabalho maravilhoso. Obrigado a Deus por mais um dia de trabalho. E obrigado a vocês pela audiência, os nossos patrocinadores, amigos e parceiros, pela parceria. Sempre com Deus no coração, o rádio na Rádio Esmeralda tá louco de bom. Grande abraço, gente. Fica com Deus.

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1: 17:45.
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0: tarde desta segunda-feira, feriado nacional, isso mesmo, você que está em casa, aquele abraço, obrigado pelo carinho da sua audiência, você que está trabalhando, porque tem muitas pessoas hoje assim mesmo trabalhando, né? Serviços considerados essenciais, enfim. Obrigado ao carinho da audiência de todos. 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Estamos aqui neste final de tarde, juntamente com o Juliano Branco e o Leonardo Silveira. O seu Miro Santos hoje, ele... Leonardo, o senhor que é uma pessoa...
1: Às vezes
0: que...
1: aparece aí, é, viu? Sabe é... como é que ele é?
2: Não, mas acho que não.
0: Bom dia, senhor.
2: Boa,
0: tá?
2: Boa tarde.
0: Bom dia, boa tarde, boa noite, né? Porque...
2: Dependendo da hora que você estiver
0: escutando. É, como é que é? Eu ia dizer isso aí, né? Porque como é, nas redes sociais é assim agora,
1: é, mas
0: né?
1: É no rádio é tranquilo.
0: Bom dia, boa tarde, boa noite.
1: É bom final de tarde e bom início de noite, né? Ah, tá naquele... No intermeio. Na transição ali. É.
0: Transição, gente. Ó... Tem pessoas, já que a gente... Aqui o nosso horário é esportivo, exatamente, que já está jogando a toalha. Tá? Tem...
2: Ah, é?
0: É, tem. E tem...
1: Vou tirar das minhas costas, ó. É. Não é culpa minha. É.
0: E tem condições de a gente observar que o Campeonato Brasileiro, ele pegou fogo definitivamente para o título.
1: E com rebaixamento também.
0: Não, exato. Mas
2: sempre
0: para,
2: assim, né?
0: É, mas para o título que eu me refiro é o seguinte, com alguns problemas, né, que acabam enfrentando as equipes neste final de temporada. Lances que dá para a gente chegar e dizer, olha, complicou. Ontem no Fla-Flu teve jogador que saiu...
1: Dando chilique. Um com a mandíbula quebrada.
0: É, e assim vai... Tá, no jogo do Corinthians e Palmeiras e Corinthians, o Corinthians só não levou mais porque o Hugo defendeu pênalti e me trazem o Sidor para ser treinador do Corinthians. Nada contra o Sidor, mas há muito tempo sem treinar era a mesma coisa o Inter ou o Grêmio na troca de treinador ter trazido Celso Roth.
2: Ah, verdade.
0: Né? Como é que fica essa disputa na parte de cima aqui? A parte de cima, Leonardo, a gente tem que falar com o Juliano, né? A parte, sim, de baixo até que a gente entende um pouquinho.
2: A parte de baixo aí deixa pra nós aí.
1: O título pra mim vai ser definido no confronto Flamengo e Palmeiras. Na antepenúltima rodada, porque as duas últimas rodadas o Flamengo pega o Coritiba no Paraná e a Chapecoense no Rio. E o Palmeiras pega a Chapecoense em Chapecó e o Coritiba em São Paulo.
0: Só inverte os mandos.
1: Então, provavelmente, em um jogo antes, que é a antepenúltima rodada, que é a 36, eles se enfrentam no Allianz. Então, no Allianz não, agora é no Nubank, né? Mudou. É. Então, o título, para mim, vai ser definido ali, né? Se os dois continuarem ali vencendo, né? O Flamengo agora pega o Bahia, que é um jogo dificílimo lá na Bahia, e o Palmeiras pega o Atlético Paranaense em Curitiba. O Palmeiras joga sábado, às 7h30 da noite, e o Flamengo joga domingo, às 6h30 da tarde, porque o Flamengo tem Libertadores na quinta, né? E o Palmeiras a Libertadores é agora no meio da semana aí. Vai até o final na briga pelo título. Vão perder pontos ainda, eu acredito, né? Jogar com o Atlético em Curitiba é difícil. E jogar com o Bahia na Fonte Nova é muito difícil também, né? Vão ter que poupar por causa de Libertadores. Tá? O Palmeiras ontem ele poupou acho que dois jogadores só. Mas era o Corinthians tudo arrebentado, né? O Flamengo não poupou ninguém, né, porque já não tinha Arrascaeta, já não tinha Jorginho, então não tem, vai poupar o quê? Não tem como, né?
0: E agora
1: vai
0: perdeu ter que jogar... mais gente?
1: Ainda perdeu o Danilo ontem, né, quebrou a mandíbula ali, vai ter que passar por cirurgia também, e o Flamengo não vai poder poupar, vai ter que ir, vai ter aquela semana ali do dia primeiro, que é a Copa do Brasil, né, que daí ele não joga, ele já foi eliminado, então ele vai ter aquela semana ali, o Palmeiras vai ter que jogar. Palmeiras pega o Vasco, né?
0: O Vasco.
1: Jogo difícil contra o Vasco, então... Pode ser que ali, digamos, né, o Palmeiras poupando... Eu não lembro quem que é a tabela que o Palmeiras pega naqueles jogos ali. Mas a disputa vai até o final. Não tem... O Flamengo ontem, né, não jogou grande coisa, mas venceu. Teve lance polêmico? Teve, né? O Pulgar podia ser expulso? Podia. Mas teve uma cotovelada do Arana também, que podia dizer, não, podia expulsar também. Então fica eles por eles, né? Diferente do jogo contra o Santos, que ali foi um escárnio que o Daronco fez ali, né? Não pelo pênalti, eu acho que até ele tinha que ter marcado o pênalti, né? Só que daí ele marca uma falta que não foi, que origina o segundo gol do Santos, o pênalti, que nem foi pênalti ali, aquilo ali foi... Mas enfim, passou, vida que segue e até o final. Aí a parte de baixo eu não sei muito, né? Que daí é com vocês, ah, né? Vocês que já estão mais habituados aí. Né? Eu, sinceramente, não acompanhei o Grenal ontem, tá?
2: Até eu também não acompanhei.
1: Tava ligado à televisão, mas eu não prestei atenção no jogo, só vi os gols ali. Quando olhava o cara comemorando, ó, oh, deu gol, você entende? Mas se eu disser que eu acompanhei o jogo, eu estaria mentindo, né? O Palmeiras e Corinthians também eu não acompanhei, porque eu acompanhei o Fla-Flu, né? Ali, uhum. Que eu prestei mais atenção ali. Sei que o Renato parece que saiu brigando, teve lance polêmico.
2: Saiu dando umas declarações.
1: Enfim, mas teve lance polêmico na rodada anterior, né? A gente não pode esquecer, contra o Remo, teve um lance polêmico lá, que ninguém berrou. Daí agora não adianta berrar
2: aqui. Quando é meu favor, eu não falo.
1: Quando é meu favor, ninguém fala.
0: Então, sabe que nessa
1: questão... A juizada vai errar sempre, não adianta.
0: Nessa
1: tem
0: questão...
1: mais oito, né? Oito rodadas.
0: Oito rodadas. Então... Você falou algo aqui, e já entrando no Clássico Grenal especificamente, eu julgo, tá? Que teve analista de arbitragem. Não, foi pênalti, foi pênalti, foi pênalti. Mas teve analista de arbitragem que falou algo que, para mim, durante o jogo e até com quem eu estava assistindo, eu falei. Tá? É no momento dos lances. No primeiro tempo, se eu não estou enganado, foi no primeiro tempo, teve um lance onde o Vila Sante segurou pela cintura o Alan Patrick dentro da área.
1: Cartão amarelo.
0: Dentro da área.
1: Então tá? É pênalti.
0: Não foi marcado. Não teve intensidade. Beleza, segue o jogo. Opa. Vamos lá.
1: Não, aí... se ele manter, Marco, se ele não marca e ele mantém, não. O critério,
0: aí,
1: tudo bem.
0: É isso aí que eu quero chegar. Aí teve esse lance polêmico, onde o Bernabé chegou, tá? E pegou nas costas do atacante do Grêmio, tá? Se não me engano, era o Pavon. E aí, a intensidade, o juizão entendeu. Também é a mesma. Segue, tá
1: então,
0: certo.
1: Tá tudo
2: tá
1: certo.
2: Tudo igual.
0: Houve depois disso um outro lance no finalzinho do jogo. Escanteio, se não me engano, cobrado. A bola na área do Grêmio. Houve o cabeceio, pulou o Wallace e o Kahneman. A bola bateu no braço do Wallace. Muito próximo, juizão. Segue o lance. Para mim, ele teve critério. Tá? Ele teve critério. Então, foi pênalti. Se eu pegar especificamente aquele ali e dizer que foi, é aquela coisa que eu sempre falo. Banca paga, banca recebe. E o critério utilizado para ele, para mim, foi interessante. Podemos discutir? Claro que você pode discutir. Aconteceram os lances. Então, eu acho que para mim, ele disse o Juliano aqui. Critério utilizado para a partida, tá certo?
1: Vamos voltar um pouquinho ao final da Libertadores, tá? Todo mundo fala do lance do Pulgar, né? Só que o lance do Veiga foi igual. Ninguém fala. Ele manteve o critério. Que se ele tivesse expulsado o Veiga, ele ia expulsar o Pulgar.
0: Exato.
1: Então o que ele fez? Ele manteve o critério, não expulsou antes, não expulsei agora, tá tudo bem. Só que o Abel só cita um lance no asterisco, né?
0: Mas é aí que tá, você falou o seguinte, e o Leonardo
1: diferente
0: também.
1: Marcos do Daronco, quinta-feira contra o Santos. Ele não teve critério. Porque ele não marcou a falta do Jorginho, ele não marcou, tá bom? Só que ele marcou daí o pênalti no Gabriel depois. E aí ele não teve critério.
2: Tem que tratar igualmente os desiguais.
1: Entende? É esse o problema. Até ele poderia marcar o pênalti.
2: Tem que tratar igualmente os desiguais.
1: Até foi, ele segurou tudo. Tudo bem, marca o pênalti. Ele não devia nem ter expulso o Jorginho, tá? Tudo bem, pênalti. Só que daí depois ele marca um pênalti lá que nem foi. Então ele já não teve critério.
0: São questões que a gente deve sempre analisar. E o detalhe, para mim, é importante nesse momento. Tá? Dentro de campo, as duas equipes a gente sabe que não é um primor. Mas teve torcedor colorado ontem que saiu com sentimento que poderia ter vencido a partida, porque o Internacional foi melhor em campo. Primeiro tempo, por exemplo, o Internacional engoliu o Grêmio, para mim. Daí o cara vai dizer, não, engoliu no seguinte sentido, ele teve domínio. Me dá lances que o Grêmio foi lá e fez o Internacional sofrer. Não. O Internacional tinha três zagueiros, o Eduardo Batista entendeu o jogo logo cedo, tirou da zaga o Bruno Gomes, botou ele mais para o meio, o Inter recheou o meio de campo, ganhou e tanto é que deu no que deu. E mais uma vez, como é que surgiu o gol do Internacional? Pressão.
1: Aí, esses últimos dias aí tá...
0: Pressão, né?
1: Tá, os goleiros estão...
0: É. Aí a gente pode...
1: tendo uma...
0: É. A gente pode discutir o gol do empate, que eu vi colorados discutindo, dizendo que foi frango do Antony.
1: Foi frango, foi uma falha.
0: A bola veio, ele não conseguiu encaixar, ela foi e fez o Wallace foi lá e fez o gol. Aí eu pergunto, quem é que acompanhou o Wallace dos zagueiros e deixou ele chegar ali? E tava dentro da área.
2: Então não foi só o erro do goleiro, né?
0: Exatamente. Como...
1: É, mas não foi frango, né? Foi
0: não.
1: Falha do goleiro.
0: É, mas teve
1: não,
0: gente...
1: Não,
0: é,
1: frango daí é demais.
0: Mas, aí falha, mas falhou o sistema defensivo.
2: Sim.
0: A mesma coisa disse do gol do Inter. O Everton sai rápido, numa bola um tanto enforcada. O jogador que estava ali, se não me engano, era o Vilaçante. Houve a pressão, roubaram a bola, e aí o Vitinho, por cobertura, fez. Então, tu pode dizer que houve uma falha também do goleiro, que deu a bola um tanto enforcada. Então.
1: Foi duas falhas.
0: 0-0. Tá empate,
1: falha
0: tá legal.
1: Falha do goleiro, eu acho que foi mais falha até do Vilaçante.
0: Sim, teve, mas houve no sistema defensivo falha dos dois lados.
1: Duas falhas. Os gols foram duas falhas. Daí você diz assim, mas se não falhasse, daí não teria gol.
0: 0-0. Porque na maioria
1: todos os jogos seriam 0-0.
0: Na maioria dos jogos se faz gols em falhas, não é de outra forma. Né? E aí isso foi. Aí vou colocar outra. Para o Internacional, por ter vencido em casa o Corinthians, o empate foi bom contra o Grêmio.
2: É o que nós tínhamos falado, né? Não ia ser ruim o empate se tivesse vencido o Corinthians.
1: E na situação que tá, a melhor coisa é você vencer, né? Precisa de pontos.
0: Claro que
1: e
0: se
1: agora pega o Mirassol?
0: É. Claro que se tivesse vencido ao Grêmio, aí seria espetacular para o Internacional.
2: Ó, segundo a matemática, o Inter tem 48% de chances de cair e o Grêmio 64%.
1: Isso aí, balelas. Essa matemática aí, porque cada rodada muda.
0: Sabe que o Paulinho
2: na Pires... Na 30ª rodada.
0: Mas sabe que o Paulinho Pires, ele tem a melhor informação... Que é a questão, o ponto de corte, a pontuação. Esse que é o melhor. Ó,
2: é 45,
1: eu acho que não é mais 45.
0: 43.
1: Eu ia dizer, acho que diminuiu.
0: É 43.
1: Viu?
0: Ele diz, o ponto de corte, minha gente, hoje é 43 pontos. Fez 43 pontos e está livre. Hoje, pode ser que suba 1, 2 pontos, mas hoje é 43. E deve se manter assim. Tá?
1: Eu acho que se tu fizer 44, você está livre. Diminuiu um pouco, porque tá todo mundo junto.
0: Ele chegou e falou, 43 tá livre. Mas enfim, eu já vou colocar lá, 44.
1: Bota 44, 45. Uma mais aí
0: pra garantir.
1: 45 tá tranquilo.
0: É. E aí o que acontece? Nesse ponto, para o Internacional, ele teve agora, deu uma melhorada. Vou jogar contra o Mirassol, até um empate fora de casa de novo contra o Mirassol não é ruim. Se vencer, melhor ainda. Tem chance de sair da zona do rebaixamento.
1: E o Grêmio pega o Cruzeiro aqui.
0: E o Grêmio pega o Cruzeiro. Só para mim trazer uma outra informação nesse sentido. Eu acho que o Renato chutou o balde. Isso é prejudicial pro Grêmio.
2: Já chutou? Recém chegou?
0: A entrevista...
1: Eu vi as manchetes aí, só não vi o que ele falou.
0: Aí ele falou que o que o Grêmio faz com tanto estrangeiro, que tem estrangeiro que não entende o que ele fala. Ele chega no vestiário falando numa língua, um canto, um grupinho, outro grupinho falando outra língua e outro grupinho falando outra língua. E que ele quer dizer que o Amuso está há 2 anos no Grêmio e até agora não fala português.
1: Tá, e tu lembra por que ele saiu do Vasco? Por causa dessas confusão aí de estrangeiro, ele falou de colombiano e confusão.
0: Então,
1: foi demitido durante a Copa do Mundo, se não me engano.
0: Se não me engano, sim. E aí que tá, pra mim, ele chutou o balde. Quando você chuta o balde com os atletas, você perde o grupo, quem sofre é a instituição, meu amigo. Mas o Renato, é o Renato. Mas segura, deixa pra falar lá no final. Aí, alguns repórteres em Porto Alegre amenizando, porque o Renato, não, ele já está avisando agora para não avisar. Não avisa lá no final, cara. Não cria tumulto no grupo. Não cria tumulto no grupo. Né? Se criar tumulto no grupo...
2: Tchau.
1: Eu te falei.
2: Eu te falei
1: que ele ia vir, ó. Ele tá ali na porta.
3: Que
1: vem aqui, menino.
0: Mas no final de tarde, o senhor aqui, eu achei que o senhor não estava.
1: Trabalhando não. Tu veio buscar alguma coisa ao seu interesse.
2: Eu tava caminhando aí, eu via gurizada, digo, dá uma chegada ali só pra dar um oi.
3: Um boa tarde, um
1: trabalhar dá trabalho.
3: Trabalhar dá trabalho, né, Pacheco?
2: É.
3: O senhor que eu diga no final de semana.
2: Mas eu é uma vez a cada morte de bispo, o senhor é sempre.
3: Trabalhar dá trabalho.
1: Caminhando nesse tempo aí, o senhor tá caminhando, o senhor quer saber.
3: É que pra boa saúde não importa, né?
1: É o dia a dia, né?
3: Dia a dia. Um abraço pra vocês, tchau.
2: Brincadeira.
0: Nossa, trouxe alguém junto que começou a chamar o cachorrinho ali, né? Assoviar. Eu não vi quem é, mas tudo bem.
2: Passarinho?
0: Ah, não, não era passarinho.
1: Não, passarinho, agora eles vão... Daniel vai fazer ali dois banquinhos no... na palmeirinha que tem ali fora. Os dois que gostam de assobiar aqui dentro, ficar sentado ali, assobiando, chama os passarinhos e fica contando causa ali.
0: Tá bom, tá. Agora, senhores, próxima rodada, não vou nem terminar, hoje ainda tem jogos à noite, mas enfim, a próxima rodada já vai ter muitas definições, com certeza, de equipes que pode dizer, estão salvas, outras não. Para mim, a vitória do meio de semana
1: do Corinthians,
0: tá? Foi fundamental para o Inter. O empate fora de casa, se fizesse isso lá antes do jogo do Corinthians, ó, ganha um, empata o outro. Os colorados tinham assinado, correto?
1: Tem mais 8 jogos.
0: Tem mais 8 jogos.
1: Se ele ganhar um e empatar outro até o final do campeonato, ele tá livre.
2: Sim, ele não precisa de 4 vitórias e um empate. Pra fechar os 45.
0: E ele tem 4 jogos.
1: 45?
0: Pra não, 45.
1: Tá bem livre. 4 vitórias, então.
0: Ele tem hoje...
1: Ele tá com 32?
0: 32.
1: 32, 42, 44, então, se ele ganhar 4.
0: Ele só não está fora da zona do rebaixamento porque ele tem uma vitória menos que o Corinthians. Tá?
1: Corinthians, eu não sei quem o Corinthians enfrenta agora. Não sei se ele não sai, tem a tabela aí, Pacheco. Tô sem meu telefone aqui.
0: Ele não... Agora, o detalhe é o seguinte. O Internacional pega o Mirassol, o Grêmio pega...
1: Cruzeiro.
0: O Cruzeiro. E tem que se cuidar uma outra equipe. Vitória. O Vitória também.
1: Vitória no sábado à noite não fez um mau jogo contra o São Paulo, viu?
0: Mas...
1: Não fez. Digamos, foi lá, bem fechadinho lá.
0: Mas o São
1: Perdeu.
0: Paulo... São Paulo se livrou, praticamente.
1: Tá fora.
0: Se livrou. Agora o Vitória... O Vitória esse tá difícil a condição.
2: Corinthians joga com o Vitória. Vai jogar com o Vitória dia 19.
1: É onde?
2: Aqui. É em São Paulo.
1: Em São Paulo, né?
0: É um jogo complicadíssimo. Mas,
1: Vitória
0: enfim,
1: tem 30 aí? 7?
0: 36. 36 tem a Vitória.
2: Vitória.
1: 36 precisa de 3 vitórias ainda, hein?
0: Não.
2: 36,
1: O Coritiba também.
2: Coritiba tem 38.
0: Coritiba tá praticamente livre, porque o Coritiba mais 2 vitórias lhe garante isso. E aí é o seguinte, ele tem jogos em casa, e os jogos em casa lhe são favoráveis. Tanto é que 1-2 jogos é adversário direto, que é Coritiba e Grêmio.
1: Uhum. Não tem Coritiba e Inter?
0: Tem.
2: Tem, aqui, dia 3 de novembro aqui.
0: Só que antes disso tem Grêmio, Coritiba e Grêmio lá.
1: Que dia que é o jogo contra o Coritiba?
2: Do Grêmio?
1: Não é antes da, do
2: 26
1: jogo.
2: De outubro.
1: 26 de outubro. Dia 1º eles enfrentam o Atlético Mineiro. Ele vai poupar? Não tem como poupar. Ele vai ter que usar o que tem. Ele tem que usar time titular contra o Coritiba pela briga. Time titular. Se ele quer a Copa do Brasil, isso, daí não sei o que.
2: Aí que tá.
1: Time titular contra o Flamengo no meio da semana e time titular contra o Atlético Mineiro de novo no jogo da volta.
0: Isso é Grêmio que a gente tá falando.
1: Grêmio, tá? É onde o primeiro jogo do Grêmio?
0: Na Copa do Brasil?
1: Eu não lembro, né?
2: Eu acho que é em casa.
0: Parece, se eu não me engano, é em casa. Mas, enfim.
1: Pega a Copa do Brasil.
0: É uma questão.
1: Eu acho que é lá, em Minas, esse jogo.
0: Eu só sei dizer que...
1: Não, acho que é em casa.
0: O Grêmio vai ter um problema seríssimo.
1: Deve decidir
0: aí,
1: em Minas, daí.
0: É um problema seríssimo.
2: Como... o primeiro jogo é em casa.
0: Como é que vai ser? Tu poupa jogadores... Ou chega, vamos lá, para até a última. Como
1: exatamente.
0: É?
1: Não, eu acho que ele não tem... Se ele quer a Copa do Brasil e Libertadores, porque se ele passa do
2: já está na Libertadores.
1: Ele está, digamos, pelo menos na pré-Libertadores, que daí o segundo colocado é pré-Libertadores.
2: Sim, mas está, né?
1: Se for campeão, aí é Libertadores direto, né? Aí ele vai ter que decidir. Eu acho que ele vai ter que ir com o que tem de melhor. Nas duas. Coritiba, contra Atlético Mineiro,
2: pela
1: contra
2: necessidade Flamengo, de não ficar no rebaixamento, né?
0: Necessidade de não ficar no rebaixamento no Campeonato Brasileiro e a intenção de estar numa Libertadores, para Libertadores, enfim.
1: Não, para Libertadores, porque tu vai pegar aquele time ruim lá. Tem chance de ir para fase de grupos ali. Só que é aquela coisa, né? Tu pode pegar um grupo velho... Porque daí quem entra da pré-Libertadores no pote 4, que daí ele entraria no pote 4 se ele vir da pré-Libertadores. Ele pode pegar um grupo aí com brasileiro, né, com argentino, não vou falar muito porque não tem muito argentino bom, mas pode pegar um grupo bem difícil aí.
0: Senhores, valeu!
1: E se for campeão, não, acho que ele entra no... deve entrar no pote 2 ali, eu acho, se não me engano, se ele for campeão da Copa do Brasil.
0: Vamos aguardar. Senhores, eu vou para o intervalo, depois estamos aqui um convidado especial também, vamos bater aquele papo aqui no nosso Esmeralda nos Esportes dessa segunda. Valeu, sou Leonardo, sou Juliana.
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0: 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Nosso convidado também hoje aqui no Esmeralda nos Esportes é o nosso secretário de Esportes de Vacaria, né? Nosso amigo Anelka, Murilo. E sabe que a gente convidou o Murilo porque agora está chegando uma reta, pode ser dizer até final de ano, mas com muitas atividades ainda em andamento. A Série A pegando fogo, estamos chegando aí numa final que vamos ter logo aí na frente. Campeonato Veterano chegando. Indústria e Comércio também já está aí na sua reta final. Quer dizer, dá para fazer um balanço interessante, até porque você pegou praticamente ali por abril, maio, né? Enfim, a direção na frente da secretaria. Mas é um trabalho que está sendo desenvolvido com muitas atividades. E como é que você pode nos fazer um parâmetro geral, né, do que foi até agora realizado sobre o seu comando aí e essas atividades que estão aí realmente bombando, né, Murilo? Boa tarde para você, obrigado por estar aqui com a gente.
1: Boa tarde, Marcos, boa tarde a todos os ouvintes da Rádio Esmeralda. Primeiramente, quero agradecer pelo espaço também que você tem nos dado aqui para que a gente possa estar falando um pouco das competições e do nosso trabalho que tem sido à frente da Secretaria de Esporte e Lazer de Vacaria, né? Uhum. Então, como você tem falado, tivemos ali também um encerramento da nossa Série B também, né? Que foram bastante jogos, né? E onde a gente teve uma equipe do Vila Nova campeã. Uhum. E aí agora a gente está também na nossa reta final do nosso campeonato da Série A. Uhum. Onde tivemos dois jogos muito disputadíssimos, né? A gente vê que o nível da nossa Série A, ela aumentou bastante, né? Até por condições também da gente poder proporcionar para esses atletas dentro de campo uma condição melhor de jogo, né? Fazendo aquilo que eles possam, com que a bola role dentro do gramado, e aí o resto é com eles dentro de campo. E ontem nós tivemos a equipe do Real Madrid e contra o Cristal e o Borracho contra o União Chico Mendes, aonde ali a equipe do Real Madrid se sobressaiu sobre a equipe do Cristal e conseguiu sair com a vitória e classificado para a final. E no segundo jogo também, aonde a equipe do União Chico Mendes conseguiu a vitória e sair classificado para a fase final também.
0: Bem, a gente sabe que, né, quando chega numa final de competição é o ápice, porque todo mundo quer ser e entra para ser campeão, né? Mas num contexto geral, como você falou da Série B, a gente pode falar da Série A. É uma competição que realmente, ela, a cada ano que passa, e você como um ex-atleta profissional, você também já jogou o amador aqui em Vacaria, a gente vê uma evolução nas próprias equipes, na qualidade técnica delas também, né? E isso é importante a gente ressaltar, não só chegar numa final, estar numa final, mas a competição em si, a qualidade que aumenta o nível dela, né?
1: Isso é verdade, Marcos, até porque se você vê dentro dessas equipes, tem atletas que no meio da competição saíram para jogar o futebol profissional. Então você vê a valorização que está tendo, né? E além disso, o meu celular vive tocando de pessoas de fora da cidade ligando para querer jogar o nosso campeonato. Então tu veja que a gente teve uma valorização muito grande após o término da Série B. Tive ligação de Chapecó, tive ligação de Toledo, tive ligação até de Belém do Pará, do pessoal ligando, né, que assistiram os jogos, né, pela live, e engrandecendo o trabalho que tem sido feito.
0: Agora, hoje, a gente, não é de hoje, é sempre a gente dá uma ênfase muito interessante no futebol, mas a gente tem várias outras competições que a Secretaria está desenvolvendo e que são sucesso também, né? A gente pode citar aí parcerias, né, que é feitas com atletas que representam o município, outras modalidades, enfim, conta um pouquinho para a gente aí também desse trabalho.
1: É verdade, a gente tem também várias competições sendo disputadas, tem o pessoal que está viajando ali do Taekwondo, que eles vão viajar agora recente. Tem o pessoal do pádel que vai disputar fora do país. Tem do jiu-jitsu também, que estão indo disputar fora do país. Então tem várias modalidades. Que tem o nosso próprio vôlei, que terminamos também a competição do vôlei, né? Então tem, dentro dessa outra, temos o futsal citadino, que foi um sucesso também. Agora a gente tem o indústria e comércio. Então tem várias outras situações também que a gente já está elaborando para que ano que vem a gente tenha um calendário bem cheio com essas modalidades também. E também queremos dar uma ênfase maior para esses atletas que disputam, tipo o pádel, o jiu-jitsu, o boxe, o próprio boxe, tem gente ganhando bastante competições. Então, para que a gente possa arrumar uma forma de poder ajudar ainda mais eles. Uhum. Então, isso é algo que a gente está estudando, estamos averiguando, para que a gente possa estar dando esse suporte também para eles. Porque a gente sabe que através do esporte, através deles, eles são espelhos para muitas crianças que estão crescendo nessa caminhada aí.
0: Bem, vamos dentro dessas competições que agora a gente ainda tem em andamento. A gente tem indústria e comércio, né? Sim. Indústria e comércio, o que você pode trazer de informação também? A questão da final, os resultados que tivemos, o que a gente pode falar sobre isso também?
1: No indústria e comércio ali, a gente teve quatro equipes ali que estão nas semifinais, que é o Climatizar, Cooperval, Resfriar e Rodaros. Uhum. Dia 13 agora, amanhã, dia 13, elas vão jogar no DMD as semifinais daí, entre Climatizar e Cooperval, e Resfriar e Rodaros. Essas quatro equipes que vão disputar daí.
0: Uhum. E já temos a final já definida a data, ou ainda vai ser estudada essa data?
1: A data ainda não tem definição, porque depende muito do acordo das equipes para que a gente possa fazer. E com o clima também, né? Que a gente sabe que no Rio Grande do Sul é muito úmido, e quando chove bastante, vem umidade por baixo da quadra.
0: Exato. A gente tem um fator, né? O pessoal pode chegar e dizer assim, não, mas tá coberto, dá pra jogar. Não, a gente tem a umidade, né? É. Infelizmente, você teve que suspender rodadas devido a isso, também no próprio DMD, né?
1: Exatamente. Teve várias rodadas que foram suspensas por causa dessa questão da integridade física do atleta, né? Porque quando a quadra ela tá muito úmida, tá muito deslize, né?
0: Já a Série A, que tem seus finalistas, né? Chico Mendes e Real Madrid, e essas têm data para acontecer a final, ou ainda
1: temos vai... Temos duas datas. O que acontece? Quarta-feira a gente vai ter uma reunião com representantes das duas equipes para que eles possam definir a data. A gente tem, ou será no sábado à noite ou domingo de tarde. Aí eles vão,
0: nesse próximo final de semana.
1: Nesse próximo final de semana. Uhum. Aí eles vão conversar para ver entre eles qual a melhor data para os dois daí. Uhum. A gente deixa isso bem aberto para eles, para que eles possam definir melhor.
0: Uhum. Exatamente. A final também acontece no Altos da Glória, né?
1: No Altos da Glória.
0: Olha só, é importante a gente destacar. Hoje, temos já mais ou menos números de quantos atletas passou, por exemplo, Série A, Série B... porque a gente teve um número muito grande de equipes.
1: Sim.
0: Né? E cada equipe mais ou menos, vamos fazer um cálculo aí, breve, se a gente for analisar, na Série B foram...
1: 21
0: equipes. 21
1: equipes,
0: vamos colocar lá que a gente teve 25 atletas numa média, já dá um número...
1: Dá bem expressivo.
0: Dá um número de 600 atletas, mais ou menos.
1: Eu acho que passou de uns 1.000 atletas, se somar os dois.
0: Os dois, né? E isso já demonstra, como disse você ali logo no início do nosso bate-papo, o interesse... por estar jogando vacaria, né?
1: É verdade, e a gente tem andado nos bairros, nas comunidades, e muita gente para agora, para ano que vem, já também estão querendo colocar a equipe na Série B. A gente até está estudando uma possibilidade, de repente, da gente poder fazer uma Série C, tipo, para depois encaixar para a Série B.
0: Exato.
1: Porque tem muitas equipes querendo disputar. Outra coisa importante também, Marco, a gente tem que ressaltar, a gente está com uma ideia para ano que vem a gente poder fazer um sub-15 e um sub-20 também. Começar a pegar esses meninos novos aí para que a gente possa agregar no futebol amador e quem sabe também num profissional. Porque se você vê o nosso futebol amador, ele está indo, são as mesmas peças, as mesmas pessoas, né? Então o tempo vai passando e vai faltando atleta, né?
0: É verdade.
1: Então a gente tem que abrir esse espaço para o sub-15, sub-17, que é algo muito interessante, que eu vejo até como uma forma de, quem sabe, futuramente a gente poder ajudar o Glória, é nosso verdade. Glória de Vacaria, né? Uhum. Para que puxar esses atletas para eles, para entender que o nosso futebol profissional, se a gente não tiver uma base bem consolidada, a gente tem que ralar bastante.
0: É, e dentro desse projeto, dessa ideia que vocês têm, tivemos esse ano inauguração de quadra, né? Eu acho que é algo bem interessante, devido à própria condição climática, a opção por ser sintético, né? E é um projeto que está sendo ele levado adiante, e no próximo ano teremos mais novidades, né? Com certeza. Né?
1: É verdade, é algo que o prefeito André foi muito feliz nessas quadras sintéticas que está tendo nos bairros, e está tendo uma repercussão muito positiva em relação a isso, sabe? Se você vê, tem muitas crianças que estão no sintético, e a família, se você passa a tarde, elas estão ao redor das quadras, né? Olhando as crianças brincar, tomando chimarrão. Então esse é o intuito do esporte, é tirar a criança daquele ambiente ali onde tem de briga, de droga, de bebida, para que ele possa estar fazendo esporte, e automaticamente ele é o próprio canal e o próprio elo para as famílias dele estar ali junto com eles. Uhum. Então, essa iniciativa que o nosso prefeito André teve é algo muito importante que tem que ser valorizado também.
0: Quantas quadras hoje já temos em atividades?
1: Hoje nós temos uma quadra na municipal, vamos fazer outra quadra. Tem mais duas ou três quadras que estão sendo para ser feitas.
0: Possivelmente já o ano que vem teremos todas elas em atividade?
1: Se Deus quiser, já teremos sim.
0: Isso é importante destacar, porque são em núcleos diferentes para abranger todos os pontos da cidade. Tem já os locais definidos ou não, Anel?
1: Temos alguns locais definidos. A gente vai ter... Vamos revitalizar uma ali nas antenas, ali no bairro das antenas, que é o...
0: O Barcelos.
1: Vista
0: Alegre ali.
1: Aquela região ali. Vamos ter uma também na Chácara das Palmeiras, né?
0: Uhum.
1: E outros lugares, Chico Mendes, se eu não me engano, e outros lugares que a gente está, que o André está vendo os melhores pontos para colocar daí.
0: Isso é importante a gente destacar, porque, como diz você, tira a criançada da rua, leva para dentro da quadra. E esses dias eu conversando com o professor Xandão, que ele também é um dos instrutores nessa quadra ali da municipal, ele dizendo, olha, tem talentos às vezes escondidos que passam despercebidos e eles não vão treinar ou jogar numa equipe amadora ou vai na escolinha de algum, enfim, mas agora eles têm essa oportunidade, e esse é um dos fatores que contribui para aquilo que você falou, né?
1: Sabe, Marcos, nós que eu passei quase 20 anos jogando profissionalmente, e a gente fala que a gente tem um olho clínico, né, para essas crianças, né? Quando a gente vê uma criança, essa semana nós tivemos ali na municipal com o prefeito André, numa entrega lá que teve uma festa para as crianças ali que fizeram na comunidade, e ali tinha uma criança que nos chamou muita atenção, era um menino bem pequenininho e ele estava jogando futebol com uma pedra. Mas se tu vê a habilidade dele com aquela pedra, dando caneta, indo pra lá, indo pra cá. E aí eu conversando com ele, já expliquei pra ele ir lá na municipal. Então tu veja, as crianças, elas já têm um talento por si só. Então quando tem esses ambientes que elas possam ingressar ali, quem sabe dali a gente não sai um jogador profissional.
0: E até agora me veio na cabeça você falando isso, Anelka. E vamos lá. Quando você começou numa escolinha, como é que foi? Conta aí, porque exatamente isso vem de encontro ao trabalho que está sendo feito agora, para depois, quem sabe, ou profissional, ou enfim, jogar equipes amadoras, né?
1: Esse fato que eu relatei agora, porque me trouxe à memória, que quando lá em Belém do Pará, eu também vim de uma comunidade, e ali eu estava jogando, só que eu não era com uma pedra, era com uma garrafa de água, cheia de papel dentro, e eu jogando, chutando aquela bola e batendo na bola, e um rapaz me olhou e falou, olha, vai lá no Clube do Remo e faz um teste lá. E aí eu peguei e fui no Clube do Remo e fiz o teste. E aí eu passei no teste e daí a um mês depois eles já fizeram um contrato de uma ajuda de custo comigo. E aí dali foi se encaminhando a minha carreira. Então, eu saía de casa, pegava o ônibus lotado, ficava na porta do ônibus, dava quase 1h40 para chegar no Baenão, de onde eu morava. E quando eu chegava no Bainão, era treino de manhã e de tarde, eu não podia voltar porque não tinha o dinheiro da passagem. E aí ficava no Bainão, tinha que almoçar lá. As tias da cozinha, dona Inac, nossa, ela sempre cuidou de mim lá, né? Me dava alimentação, me dava tudo. E eu ficava à noite e voltava para casa só de noite. Da mesma forma, na porta do ônibus atrás, com perigo de cair, né? Mas ali a gente foi indo. E quando eu consegui me formar profissional, eu voltei ao Bainão e a dona Iná também, o pessoal todo lá, eu ajudei também bastante eles lá nessa minha caminhada.
0: Exatamente, isso faz encontro quando você vê o menino jogando com a pedra ou com uma bolinha de meia, enfim, faz lembrar o que passou e o que ele pode ser no futuro, né? É a oportunidade que ele pode ter, e às vezes uma oportunidade que a gente nem imagina pode estar surgindo ali, né?
1: Exatamente, foi onde aconteceu comigo, eu tinha tudo para ir para o outro lado, que se diz das coisas. Só que o futebol, eu sempre falo isso, ele me deu uma oportunidade muito grande na minha vida. E eu sou muito grato a isso, ao esporte. Através do futebol, eu consegui viajar o Brasil inteiro e consegui dar um conforto e uma vida para meus pais quando eu estava em vida. Então, essas crianças que estão aí, que a gente vai nos bairros, que a gente vê, eu te falo, Marco, meu olho chega a brilhar quando eu vejo essas crianças no bairro, porque é algo que me motiva mais ainda para me fazer um projeto, algo que eu tenho na minha cabeça, sabe, para fazer para essas crianças das comunidades.
0: Bem, isso é importante. Agora a gente vai voltar, vamos para o futuro, ou já... Para os veteranos, que a gente falou ali, hoje nós temos uma competição que está por começar e temos até a próxima quarta-feira ainda o período de inscrições, né?
1: Quarta-feira é a última chamada, a gente prorrogou um pouquinho para dar mais tempo para o pessoal entregar as listas, né? Então, até quarta-feira agora a última chamada para que a gente possa dar início, se tudo der certo. Se o jogo... do Amador da Série A for num sábado, de repente a gente pode até começar os veteranos já no domingo. Uhum. A gente está estudando isso aí.
0: Bem, então quarta-feira entrega toda a lista com o nome dos atletas, tudo, e termina ali já para começar logo ali na frente também.
1: Para começar ali na frente.
0: Deve ser a última atividade do ano ou devemos ter aí, secretaria, mais alguma outra atividade?
1: Creio que ainda teremos mais uma de um corridão. Tá. A gente vai fazer uma corrida na comunidade, com caixa de som, tudo. Estamos elaborando algo para fazer a nossa corrida.
0: Tá certo. Bem, para o ano de 2027, que aí é um ano cheio, né, que você poderá trabalhar, o que já está sendo projetado para a próxima temporada, a gente pode dizer assim?
1: Sim, temos alguns projetos já que a gente tem elaborado ali, sabe, Marco? Mas a gente está deixando tudo bem, o nosso plano de trabalho bem certinho, para que a gente possa passar eles. A gente vai, eu estou pensando em fazer também um calendário, sabe, do ano, para o pessoal todo saber as situações que a gente tem, vôlei, basquete, futsal, competições de boxe, jiu-jitsu, taekwondo, enfim, várias competições que a gente vai ter para 2027.
0: Uma dos fatores, e até que o pessoal sempre nos pergunta, é com respeito ao novo estádio municipal. Hoje a gente não tem mais o estádio municipal, eu era o Francisco Guerra, hoje já a gente está, as competições do município, quando de campo, são utilizados Brasil, Cristal, Sobopa, Guarani, Glória, enfim, né, alguns campos de nossa cidade. Mas nós temos lá no CAT um projeto e já tem até um nome, o estádio lá, enfim, que é Luiz Carlos Gasperim. Tem previsão para quando a gente possa utilizar ele? Existe essa condição? Até porque eu sei que não é muito fácil e lá, infelizmente, a gente teve situações, fechamento com tela, levar a tela. Grama plantada, retirar a grama. Enfim, mas como é que está? Como é que você pode nos trazer de informação?
1: Olha, Marcos, nós já demos um passo muito importante, que foi a gente conseguir a verba, né? Aquele que foi por votação popular, e conseguimos ali para que a gente possa ter o estádio. Creio eu que para ano que vem, quem sabe ali, vamos ver, não sei, não posso te precisar data, mas creio que para ano que vem já tem uma movimentação lá sim, tá? Uhum. Então, se tudo der certo, eu acho que a gente consegue inaugurar ano que vem.
0: Uhum. Tá? Até porque é um espaço que é a casa do Amador, a gente sempre pode dizer isso, né? Não desmerecendo de forma nenhuma os demais campos aí que são cedidos pelas equipes. Mas daí é a casa do amador no município, né? Como era antigamente o estádio municipal.
1: Inclusive, né? Também a gente está agradecendo, né, a equipe do o campo do Brasil, o campo do Cristal, o campo do Simva, né, o do Guarani, que são campos que nos cedem para a gente poder estar fazendo o amador. Só que sim, nós temos que ter o nosso estádio municipal. Temos que ter. Toda cidade, todo espaço tem. Por que que nós não teremos? Uhum. Né? Então a gente vai sim, vamos brigar, vamos bater nessa tecla. O prefeito André também, como um esportista que é, ele também quer fazer, né? Então isso já é o mais importante de tudo.
0: Bem, são detalhes que realmente chamam a atenção. Hoje o nosso ginásio do DMD também, se a gente for analisar, é um espaço que sim, oferece as condições, mas já ele está com uma idade, né? E muitas pessoas dizem, olha, seria interessante remodelar ele, deixar maior, enfim. Existe algum tipo de projeto nesse sentido para fazer tipo um multiuso? Ou hoje Vacaria ainda não tem essa condição de projetar algo nesse sentido?
1: A gente estava com o intuito agora, primeiro de tudo, o ginásio DMD, desde que eu cheguei ali, eu venho escutando várias situações sobre o telhado dele, que chove e realmente tem muitas goteiras. E várias empresas já passaram ali e não conseguiram tirar as goteiras de jeito nenhum. Então a gente tem conversado com algumas empresas para que a gente possa, primeiro, dar uma revitalizada nesse telhado, para acabar com essa parte das goteiras do telhado, né? A questão de estrutura interna do ginásio, eu acho que seria mais viável a gente tentar criar algo novo, sabe? Só que para isso, Marcos, tem que ter renda e tudo, né? Buscar atrás de recursos. Nós estamos buscando agora atrás de um recurso. Se der certo, a gente, quem sabe, pode fazer essa revitalização.
0: É importante também destacar, mas é um ícone, né? O nosso DMD ali, como é conhecido sempre, o Departamento Municipal de Esportes. Hoje, a gente, quando era departamento, hoje sim, a gente deveria e deve usar o nome Oscar Leonardo, que é o nome do ginásio.
1: Mas uma coisa eu tenho para falar. Ia ser feito esse ano ainda essa revitalização, mas a gente preferiu adiar ela para ano que vem. Daí ano que vem a gente vai começar não só o DMD, como também o Dom Orlando Dotti, porque o pessoal do vôlei também tem muita dificuldade quando chove, a questão da umidade e a questão também das goteiras. Caso que a gente já está trabalhando para fazer isso. Como eu falei, agora vai fazer o que? Acho que 5 meses que eu estou à direção ali, né? Então a gente está vendo esses pontos para que a gente possa estar solucionando esses problemas para a comunidade daí.
0: A gente tem os ginásios nos bairros, mas também são antigos, pequenos, modestos. Eu sei que vocês já fizeram um trabalho para que alguns possam estar em atividade. Existe a intenção de continuar esse trabalho ou até pela questão das quadras sintéticas está sendo colocadas à disposição? Como é que fica isso aí?
1: Não, nós temos ali, eu acho que, se eu não me engano, há 8 anos que não era aberto o ginásio da Monte Claro. Então, quando nós entramos ali, conversamos com o André, o primeiro lugar que nós fomos foi ali. Então, hoje, na Monte Claro, a parte, começamos pelo telhado. Pelo telhado já está zerado. Agora a gente vai começar a parte dos banheiros, infraestrutura, e trocar também todo o piso. Tirar aquele piso e botar um piso novo e fazer uma geral em todo ele. Já está sendo trabalhado na Monte Claro o ginásio, até porque as crianças também das escolas ali do lado, né, querem utilizar. Então começamos pelo Monte Claro e sim, outros ginásios que tiver com problemas a gente vai estar tentando solucionar também.
0: Tá certo. Bem, para a gente finalizar, temos aí amanhã semifinal do Indústria e Comércio, né? A galera vai pro DMD, gosta, né? Realmente. Final de semana deveremos ter a final do Campeonato Amador Série A.
1: Série A.
0: Né? E depois chega pros Vetera, né? Os Vetera que daí resolvam eles a parada logo ali na frente, né?
1: Isso aí, depois chega a vez dos veteranos. E interessante que bastante gente dos veteranos perguntando, e aí, Anelka, quando é que vai começar? Quando é que vai começar? Calma, calma, que já vamos dar início.
0: E sabe o que é importante? Dentro disso que você falou, me vem à cabeça, porque em algumas outras cidades a gente... eu lembro que o pessoal começou veterano, de uma certa forma, lento e anormal.
1: Sim.
0: E depois de um passar de tempo, teve que se dividir por subgrupos, né? Ou seja, 35, 45, 45, 55, 55, né? E assim. E quem sabe um dia a gente chega lá.
1: Quem sabe um dia chegamos lá, isso aí.
0: É verdade. Nelco, obrigado por estar com a gente aqui, trazer essas informações. É importante ressaltar todos os detalhes do nosso esporte amador, que ele movimenta. Como disse você, a gente fala muito futsal, futebol de campo, mas o vôlei está com toda a força. É, basquete. Né? A gente tem o pessoal das lutas aí, jiu-jitsu, sim, boxe, enfim, todos, né? Pádel, tênis, que é um apoio também que a prefeitura repassa o Lapidando, enfim. Sim. Tudo isso é importante a gente destacar. Obrigado, viu?
1: Que isso, Marcos. Eu que mais uma vez te agradeço pelo espaço que está tendo, e a gente sabe que sem vocês, da comunicação também, nada disso do esporte não estava tendo esse êxito que está tendo. Tem algumas também que, se tu me permite, por Marcos, eu quero fazer alguns agradecimentos. Primeiro, eu quero agradecer o pessoal do Esporte Lazer, que são a nossa equipe, trabalha intensamente de manhã e de tarde para manter as nossas praças também da cidade todas limpas, né? Todas bem cuidadas, questão dos brinquedos ali, né? Sabemos que alguns brinquedos que foram colocados ali, como o escorregador, que é de ferro, então a gente já está vendo para trocar esses escorregador, porque com o tempo ele vai enferrujando e vai ficando cortante. Então é algo que a gente já está querendo tirar desse escorregador e botar o mais adequado para que as crianças possam ficar tranquilas e os pais também possam ter um momento de lazer com eles. Então quero agradecer o pessoal que se empenha bastante durante a semana para deixar, que deixam, né, nossas praças em perfeito estado. Agradecer também ao prefeito Andrezinho pelo incentivo, pelo apoio, pela premiação que ele está dando ali, que isso é algo que a gente tem que ressaltar, né? A equipe ganha um valor muito bom, primeiro, segundo, terceiro colocado. Então, quero agradecer a todos vocês e mais uma vez te agradecer. E agradecer à população de Vacaria também pelo incentivo que tem nos dado e pelas mensagens que está chegando de agradecimento, né? Que isso só fortalece mais ainda o nosso trabalho.
0: Valeu. Obrigado, Anelka. Sendo assim, a gente chega também ao final de mais uma edição do nosso Esmeralda nos Esportes, agradecendo a você, ouvinte, obrigado pelo carinho da audiência. Agradeço aí o Jonathan Dutra, que esteve com a gente na parte técnica, Juliano, o Leonardo, que estiveram com a gente aqui também. 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Valeu, gente!

Muito bem, de volta com o nosso Esmeralda nos Esportes para você aqui pela 96.5. 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
3: 20 horas.
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4: Boa noite, gente. Começando mais um Paradão Sertanejo aqui na nossa Rádio Esmeralda 96.5. É o Sistema Vacarinhas Comunicações, esse é o Paradão Sertanejo. E você vem junto com a gente. A produção executiva é em cargo da minha rainha Giza Vitinisca, dama do rádio. E eu sou o Mibeck e convido vocês a virem junto aqui com a gente até às 11 horas da noite com o melhor da música sertaneja, misturadão, moda de viola, Minuto Gospel e muito mais. É que o Paradão Sertanejo, a boa música não para. 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É o nosso Paradão Sertanejo, está começando aqui na 96.5, a de Esmeralda da Vacaria. 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Sem mais delongas, vamos chegando com mais e muito mais música pra você a partir de agora aqui no Paradão Sertanejo. Abraço, meu amigo Miranda, tá sempre ligado com a gente lá no Barcelas, né, tio Miranda? Também um abraço, meu amigo Elias da Cabanha César, tá sempre na nossa escuta. Também o Paulo Júnior lá no segundo distrito de Bom Jesus, aqui na nossa sintonia. Abraço pra toda a rapaziada que fica com a gente aqui na Mais Popular.

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5: 20:20.
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7: Estamos de volta com o nosso Paradão Sertanejo aqui na Rádio Esmeralda 96.5. 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Vamos chegando com mais música aí pra você, aqui na Rádio Esmeralda 96.5. Quero mandar um abraço pro amigo Chancho aí com a gente. Também o Gabriel Talamini tá sempre na nossa sintonia. Abraço aí, Gabriel Talamini. Também um abraço pro amigo William Reis, sempre na sintonia. Alô, William Reis. Abraço aí pra você. Também, pessoal, que se liga com a gente aqui na nossa Rádio Esmeralda. Meu amigo Sérgio Soares está lá no Campestre, né, Sérgio? Abraço aí para você. O Paulinho dos Teclados também está sempre na escuta. Abraço para toda a rapaziada, viu, gente? Que se liga com a gente aqui na nossa Rádio Esmeralda 96.5. Esse é o Paradão Sertanejo, produção executiva da minha rainha Giza Vichinisca, dama do Raja. Vamos com muita música para você que se liga na Mais Popular.
5: 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Pode. Posso cantar com você?
8: Pode.

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3: 20 horas e 53 minutos.
4: Estamos de volta aqui com o nosso Paradão Sertanejo. 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Vamos chegando com mais música, o pessoal tá ligado com a gente. Abraço meu amigo Paulo aí, tá na nossa companhia. Meu amigo Jair tá na sintonia. Alô, Xancho. Abraço aí pro meu amigo Xancho, sempre ligado com a gente. O Chuteira também tá sempre na escuta. Alô, Chuteira. Abraço aí pra você e toda a rapaziada, se liga com a gente aqui na nossa Rádio Esmeralda 96.5. E esse é o Paradão Sertanejo.
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